0: morte de uma adolescente de 13 anos em julho deste ano. A ferramenta de mensagens instantâneas e comunicação deverá cumprir agora uma série de determinações judiciais, entre elas, adotar medidas para impedir a recriação de servidores, canais e comunidades removidos e o retorno de usuários banidos ou suspensos. O Procurador Nacional de Defesa e Democracia da Advocacia Geral da União, Rafael Ramos, ressaltou que as medidas estabelecidas pela Justiça estão previstas na legislação brasileira, com destaque para o Estatuto da Criança e do Adolescente Digital.
1: Esse quadro ele já vinha se agravando e o que acontece? O Brasil hoje ele tem uma legislação específica, né, para proteção de crianças e adolescentes no ambiente digital, chamado ECA Digital. Então nós, essa foi a grande base, digamos, da nossa ação, foi exigir que fossem cumpridas determinações que já constam em lei, mas que infelizmente não estavam sendo observadas especificamente nessa plataforma.
0: De acordo com a decisão judicial, as contas de crianças e adolescentes até 16 anos devem estar vinculadas às contas de seus responsáveis legais. A plataforma Discord também deverá adotar medidas de proteção e ferramentas de supervisão parental, incluindo o controle das interações. A decisão ainda determina que o Discord crie protocolo para situações de extorsão sexual envolvendo crianças ou adolescentes. Rafael Ramos, da Advocacia Geral da União, explicou que essas plataformas já têm ferramentas para coibir esses tipos de crimes.
1: Há mecanismos nas formas de detecção, seja por vídeos, seja por ícones, seja por textos, seja por chamados metadados, né, correlações de comportamento de determinados usuários conversando com outros, os chamados sinais, né? Esses marcadores, as empresas têm condição de fazer esse acompanhamento e é uma avaliação de risco, né?
0: O Discord também deve comprovar a capacidade de operar em língua portuguesa para segurança, moderação e recebimento de denúncias no Brasil. Caso não cumpra a determinação judicial, a plataforma ficará sujeita a multa diária de R$100 mil. Reportagem Luana Karen.
2: O Google removeu do YouTube 46 canais e 11 vídeos criados por meio de inteligência artificial com falsos médicos para disseminar desinformação, promessas de curas e tratamentos sem comprovação científica.
3: Outros 32 canais e 4 vídeos já estavam disponíveis quando a notificação chegou à empresa. 2 canais foram desmonetizados.
2: Segundo o Google, os canais foram excluídos por violações às políticas da plataforma, fraude e roubo de identidade.
3: O pedido para retirada do conteúdo foi feito pela Advocacia Geral da União.
2: O Centro Nacional, que vai centralizar notificações sobre possíveis crimes cibernéticos contra crianças e adolescentes.
3: A estrutura ligada à Polícia Federal vai receber, analisar e encaminhar os casos às autoridades responsáveis.
2: Saiba mais com Graziela Mendonça.
4: O Ministério da Justiça e Segurança Pública publicou uma portaria que estabelece como serão recebidas e encaminhadas as notificações sobre possíveis crimes contra crianças e adolescentes no ambiente digital. A Polícia Federal vai centralizar esse trabalho por meio do Centro Nacional de Proteção à Criança e ao Adolescente. As empresas de tecnologia deverão comunicar situações de risco crível, iminente ou em andamento em até 12 horas. Casos onde há indícios de material de violência contra criança e adolescente terão prazo de 72 horas ou de até 7 dias, dependendo da ocorrência. A empresa também terá que retirar o conteúdo do ar imediatamente e guardar o material e os registros necessários para ajudar nas investigações. Os relatórios serão analisados e encaminhados às autoridades responsáveis, como as polícias, o Ministério Público e a Agência Nacional de Proteção de Dados. A portaria também autoriza a criação de uma força integrada para combater o crime organizado no ambiente cibernético, inclusive casos de violência sexual contra crianças e adolescentes. Graziela Mendonça, para a Voz do Brasil.
2: Autoridades brasileiras se reuniram hoje com o representante de comércio dos Estados Unidos para mais uma tentativa de diálogo sobre as tarifas impostas pelo governo norte-americano.
3: Com presença do ministro do Desenvolvimento, Indústria, Comércio e Serviços, Márcio Elias Rosa, e do ministro das Relações Exteriores, Mauro Vieira, o encontro ocorreu durante a reunião de ministros do Comércio do G20, grupo que reúne nações desenvolvidas e emergentes, e também a União Europeia e a União Africana.
2: Durante a reunião, os ministros reafirmaram a disposição

0: posição do Brasil de avançar nas soluções que afetam o comércio bilateral.
1: O governo norte-americano deve encaminhar nas próximas semanas um documento com uma proposta para possível acordo, como explica o ministro do Desenvolvimento, Márcio Elias Rosa.
2: Apresentamos de novo para eles nossos argumentos, quão injustas e indevidas são as tarifas que são impostas ao Brasil na atualidade e a necessidade de superá-las. Eles assumiram o compromisso de nos encaminhar nas próximas semanas um documento das discussões daqui para frente. Conseguimos alcançar um ponto de convergência. É necessário que tenhamos um escopo definido para aquilo que possa vir a ser no futuro um acordo comercial entre Brasil e Estados Unidos.
0: Mais de 3 mil moradias poderão ser construídas em 13 estados a partir da destinação de 28 imóveis da União para projetos habitacionais.
1: Os imóveis são prédios para serem revitalizados ou terrenos para construção de moradias, localizados em 12 estados e no Distrito Federal.
0: São Paulo é o estado com maior número de concessões. São 7 para a construção de 1.325 unidades.
1: A ministra da Gestão e da Inovação e Serviços Públicos, Esther Dweck, que fez a entrega nesta quarta-feira, comentou a iniciativa.
3: A gente conseguiu mapear vários imóveis, terrenos ou prédios que tinham um potencial de habitação e colocamos à disposição a partir de um edital específico do Minha Casa Minha Identidade com a oferta desses imóveis. E a partir disso houve todo o processo de seleção. São várias etapas, né? A seleção já foi anunciada alguns meses atrás, mas agora é uma etapa importantíssima que nesses 28 imóveis a gente faz a cessão do direito real de uso, que é justamente para começar agora o processo de, se for um prédio, de fazer retrofits, foi um terreno começar a construção.
0: Populações de comunidades quilombolas de todo o país passam a ter atendimento dentro do Sistema Único de Saúde com foco em necessidades específicas.
1: Já estão valendo as regras da nova Política Nacional de Saúde Integral da População Quilombola.
0: A medida tem o objetivo de combater as desigualdades históricas no acesso aos serviços e garantir direito à saúde nesses territórios.
4: Política de proteção à saúde da população quilombola avança com a assinatura da portaria que institui a Política Nacional de Saúde Integral da População Quilombola no último dia 15 de setembro. A norma é mais um passo na atenção integral e para o enfrentamento das desigualdades em saúde da população quilombola. Com a portaria publicada, a política de saúde será integrada ao SUS. Agora, ela será implementada nos territórios. Para isso, é preciso elaborar o Plano Operativo Nacional, que deverá detalhar prioridades, metas, indicadores, responsabilidades e mecanismos de acompanhamento e avaliação. A norma garante ainda que o reconhecimento da população quilombola para fins de atenção à saúde independe da situação de regularização fundiária ou de titulação do território. Daniele Popov para a Voz do Brasil.
1: O subsistema de saúde indígena, responsável por atender os povos originários diretamente nas comunidades e aldeias, está completando 27 anos.
0: É por ele que são realizados, por exemplo, mutirões de atendimento para consultas e exames.
1: A experiência foi levada recentemente por uma comitiva brasileira ao México, país que pretende adotar modelo semelhante no Sistema Único de Saúde.
0: Nós conversamos sobre tudo isso com a secretária especial de saúde indígena, Lucinha Tremembé, hoje mais cedo. Acompanhe. Secretária, bem-vinda à Voz do Brasil, é um prazer ter a senhora conosco. A senhora participou, né, secretária, da comitiva brasileira que esteve no México apresentando o nosso modelo aí de saúde indígena. Conta pra gente, então, o que o Brasil mostrou aos mexicanos e por que esse encontro aconteceu?
5: Eu que agradeço o convite. Sim, estive compondo a comitiva do ministro na semana passada e a gente foi apresentar o SUS, o Sistema Único de Saúde. O México vai implantar, vai ser o segundo país que vai implantar um Sistema Único de Saúde, né? Assim, a exemplo do nosso SUS. E a gente também apresentou o nosso SASI-SUS, que já é uma... Se o SUS já é uma iniciativa, algo que é único, imagina um subsistema específico para os povos indígenas. Então, a gente fez essa apresentação E saímos de lá com vários compromissos, inclusive de compartilhamento de mais informações, que o México ficou muito interessado de também implantar algo semelhante a um subsistema. Eles disseram que não do formato, porque realmente como vai ser um sistema único agora lá, seria, eles disseram, não, a gente

0: si, né, é, fazer algo tão grande, mas ter uma secretaria, aliás, um departamento que vai tratar de todas as políticas e a saúde estará dentro.
1: Pois é, assim como o Brasil, o México é um país com uma população indígena grande e com grande influência em diversas áreas da sociedade, né? A troca de experiências com mexicanos pode nos ajudar? De que forma?
0: Pode sim. A gente até falou isso na nossa apresentação, que a gente tinha muitas... algo muito parecido, que era a população, evidentemente, né? A gente tem população indígena aqui, tem população indígena lá, e a gente tinha coisas distintas que a gente poderia se compartilhar. No caso do Brasil, a gente tem um subsistema específico hoje que já atua com política específica para a assistência à saúde dos povos indígenas do Brasil. E o México, mesmo não tendo um subsistema, mesmo não tendo um sistema único, mas eles atuam com a medicina tradicional. Então, eles têm várias estratégias, várias expertises, experiência. Inclusive, eu tive a oportunidade de ir visitar um dos centros tradicionais, muito interessantes. Trabalham com parteiras tradicionais, trabalham com a medicina alternativa. Então, isso é que a gente quer agregar entre os dois países.
2: Vamos falar um pouquinho, secretária, dos mutirões de atendimento à saúde indígena. Então, a gente teve um agora sobre os Yanomami, né? Com consultas, exames especializados lá na terra indígena Yanomami. A CESAI tem feito ações assim em outras terras indígenas também. Como é que são os resultados desses mutirões?
0: Sim, sim. A CESAI tem feito, fez um cronograma para fazer mutirões em vários DSEIs de todas as regiões do Brasil.
2: DSEIs são os Distritos de saúde indígena, né?
0: Isso, os distritos sanitários especiais indígenas. Nós temos 34 no Brasil. Então, a gente fez um cronograma que abrangesse aí todas as 5 regiões do Brasil, olhando principalmente para a fila de espera e para o que os mutirões.

0: nome, trazendo aí várias estratégias para um território que a gente tem um primeiro centro de referência também, que inclusive a ação está sendo realizada nesse centro de referência no meio da Amazônia.
1: Como a senhora falou, né, tem ocorrido ações específicas para a saúde da mulher também, inclusive com rastreio de câncer de colo de útero. Essas ações costumam ser bem recebidas pelas indígenas? Os mutirões ajudam a prevenir e tratar doenças?
0: Muito bem recebido. Eu tenho participado, inclusive, de algumas ações, tenho ido lá, conversado com as lideranças, com os profissionais, e o quanto a gente sai satisfeito de ouvir dos usuários que estão lá, deles terem recebido o serviço, e isso mitiga realmente o tempo de espera, mas também deles estarem saindo de suas aldeias para poderem ir para a cidade grande, que é esse o propósito também da gente levar assistência para dentro desses territórios, para que eles se desloquem menos ainda para as cidades grandes.
2: Agora, o Sistema de Atenção à Saúde Indígena está completando 27 anos, né, secretária? Ao longo desse período, o que a senhora destacaria como as políticas mais importantes e os aprimoramentos que ocorreram aí nessas quase 3 décadas?
0: Nosso subsistema de atenção à saúde indígena, 27 anos. A gente olha para trás e vê realmente que é muito tempo e que temos muitos avanços, né? O subsistema foi realmente um grande avanço de ter se criado um subsistema específico dentro do Sistema Único de Saúde, porque mesmo o nosso Sistema Único de Saúde, ele traz a integralidade, a universalidade, mas a gente olha para a questão da equidade. Então, por isso que foi pensado, trazido, né, ser criado um subsistema, e aí esse subsistema, ele trouxe políticas específicas, embora que a gente aplique os programas que usuais do Sistema Único de Saúde, mas quando eles são aplicados dentro dos territórios indígenas, eles trazem um outro formato.
2: Sofrem adaptações, né?
0: Adaptações, porque aí ele se adapta a questões territorial, a questão cultural, a forma de organização dessa população. Então, isso já é um diferencial muito grande. Não é à toa que é uma saúde diferenciada, que tem um subsistema específico para isso.
1: Muito bem, nós conversamos com a secretária de Saúde Indígena do Ministério da Saúde, Lucinha Tremembé. Muito obrigado por sua entrevista aqui à Voz do Brasil.
0: Eu que agradeço.
2: Receitas de medicamentos que até então eram emitidas apenas em papel, agora poderão ser feitas de forma digital a partir desta quarta-feira.
1: A novidade faz parte de uma nova etapa do Sistema Nacional de Controle de Receituários da Anvisa, que passa a oferecer funcionalidades para a emissão e o controle digital das receitas.
2: A mudança amplia as opções de prescrição e mantém o controle sobre medicamentos sujeitos a regras especiais. Confira na reportagem.
3: Algumas receitas que antes eram feitas somente em papel, agora também poderão ser emitidas eletronicamente. A mudança não significa o fim das receitas físicas, nem torna obrigatória a versão digital. A nova etapa amplia as opções de prescrição nas farmácias e drogarias. Entre as principais novidades está a emissão eletrônica das notificações de receita, como as de cor azul e amarela, que eram emitidas somente em papel. O analista de pesquisa João Paulo Ribeiro conta que foi atendido em uma teleconsulta e recebeu uma receita eletrônica e fala sobre as vantagens desse tipo de prescrição.
4: No fim das contas, eu achei super prático, porque diminui a quantidade de papel para carregar depois da consulta, né? Diminui a quantidade de documento para guardar.
3: O novo Sistema Nacional de Controle de Receituários foi criado pela Agência Nacional de Vigilância Sanitária, Anvisa, para centralizar a gestão da numeração e ampliar o controle das receitas utilizadas na prescrição de medicamentos sujeito a controle especial, como explica o diretor da Anvisa, Tiago Campos.
5: Reúne a gestão da numeração dos receituários em uma base nacional única. Isso permite acompanhar o percurso da receita desde a sua emissão até o registro da utilização pela farmácia ou drogaria, com base padronização e rastreabilidade.
3: Para a coordenadora do Grupo Técnico de Vigilância do Conselho Federal de Farmácia, Luciana Calil, o novo sistema de prescrição vai ajudar a evitar a falsificação de receitas e melhorar o acesso das farmácias às informações.
6: Nós temos muitas receitas falsificadas que são feitas de forma ilegal, digital. E de forma eletrônica, isso não vai ser possível, porque essa numeração, ela

0: é controlada pela vigilância e ela é associada ao CPF e ao número de registro do prescritor.
1: É bom lembrar que as receitas em papel continuam válidas e podem ser utilizadas de acordo com as regras aplicáveis a cada tipo de medicamento. A implementação do Sistema Nacional de Controle de Receituários, o SNCR, acontece de forma gradual até 29 de outubro de 2026. Mais informações sobre o novo sistema de receituários podem ser obtidas em gov.br/Anvisa. Reportagem Cleide Lopes.
2: Neste mês, o Inmetro promoveu uma operação para a fiscalização de produtos infantis em lojas físicas e virtuais.
3: O objetivo é que a diversão seja segura e não acabe em acidente.
2: Conheça agora algumas dicas dos critérios que devem ser observados e o que fazer em caso de dúvidas ou denúncias.
4: Na hora de escolher um brinquedo, a segurança das crianças deve vir em primeiro lugar. Para prevenir riscos, o Inmetro, Instituto Nacional de Metrologia, Qualidade e Tecnologia, realizou durante o mês de setembro a Operação Criança Segura, que fiscaliza produtos infantis em lojas físicas e virtuais. O assessor da Diretoria de Avaliação da Conformidade do Inmetro, Leonardo Rocha, orienta os pais a verificarem a presença do selo de identificação da conformidade antes da compra.
5: Isso é aquele selinho que tem a marca do Inmetro junto com a marca do organismo de certificação responsável pela avaliação de conformidade daqueles brinquedos. Então, os pais, ao observarem a presença daquele selo, podem ter a tranquilidade de que aquele produto passou por um processo de avaliação com foco no cumprimento dos requisitos de segurança. Essa avaliação contempla auditoria da fábrica onde o produto foi produzido, bem como a realização de testes, realização de ensaios em laboratório para verificar o cumprimento dos requisitos de segurança.
4: Entre os itens verificados estão brinquedos, berços e bicicletas, entre outros produtos infantis. Mas a atenção não deve parar no selo. É importante observar também se as informações estão em português e a classificação etária indicada na embalagem. O assessor do Inmetro, Leonardo Rocha, alerta para a diferença entre a indicação e a restrição de idade.
5: A indicação, ela tem relação com aspectos cognitivos. A criança, ela tem uma idade que vai permitir a ela aproveitar ao máximo aquele brinquedo. É diferente da restrição, que tem relação com segurança da criança. Aquele brinquedo, ele é restrito, ele é proibido para a criança naquela faixa etária.
4: Outra dica é dar preferência ao comércio formal. Nas compras pela internet, o consumidor pode solicitar imagens do produto ou da embalagem, bem como o número de registro, quando for o caso. Denúncias podem ser feitas ao Inmetro por meio da plataforma Fala BR ou pelo telefone 0800-285-1818. Já os acidentes de consumo podem ser registrados no endereço SIMAC, com S e C mudo no final, .inmetro.gov.br. Reportagem Pablo Mundim.
3: Até 18 de outubro é possível contribuir com as regras do programa Selo Verde, que certifica produtos e serviços quanto à sustentabilidade ambiental.
2: A iniciativa também ajuda a garantir a competitividade dos produtos brasileiros no mercado internacional.
3: Podem participar fabricantes, prestadores de serviços, entidades representativas, especialistas, consumidores, órgãos públicos e demais interessados.
2: As sugestões podem ser enviadas por meio da plataforma brasilparticipativo.presidencia.gov.br.
3: E essas foram as notícias do Governo Federal.
2: Uma realização da Secretaria de Comunicação Social da Presidência da República.
3: Com produção da empresa Brasil de Comunicação.
2: Fique agora com o Minuto do TCU. Em seguida, as notícias do Poder Judiciário e do Congresso Nacional. Boa noite.
3: Boa noite para você. Até amanhã.
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8: O Tribunal de Contas da União analisou as medidas para melhorar o controle e o rastreamento de armas de fogo no Brasil. A auditoria monitorou ações do Ministério da Justiça, Polícia Federal, Exército e Secretaria Nacional de Segurança Pública. A fiscalização aponta problemas na integração dos sistemas e no acompanhamento de armas apreendidas, furtadas, roubadas ou extraviadas. O ministro relator do processo, Éder de Oliveira, falou sobre os resultados do trabalho.
9: A conclusão, senhor presidente, é que essa matéria de alta relevância ainda necessita de ações mais incisivas.

0: decisiva dos ministérios e órgãos correspondentes para melhorar o controle e a rastreabilidade das armas de fogo no Brasil.
1: O tribunal vai continuar acompanhando o cumprimento das medidas. Saiba mais em tcu.gov.br.
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3: Você vai ouvir agora notícias do Poder Judiciário.
4: Ministro Gilmar Mendes destaca imparcialidade do ministro Fachin no primeiro ano à frente do STF.
5: Justiça Eleitoral explica como consultar o local de votação para o pleito de domingo.
4: O WhatsApp é citado como meio de assédio eleitoral em 37% das ações na Justiça do Trabalho.
5: Boa noite, eu sou Marcela Luiza.
4: E eu sou Walter Lima.
5: No início da sessão plenária de hoje, o ministro Gilmar Mendes, decano do Supremo Tribunal Federal, homenageou o ministro Edson Fachin pelo primeiro ano à frente da corte.
4: Gilmar Mendes destacou como marcas da gestão do ministro Fachin a imparcialidade, a serenidade e o compromisso com a preservação da estabilidade e da identidade institucional do tribunal. Vamos ouvir um trecho.
6: Em um ambiente de temperatura elevada, Vossa Excelência tem mantido o tom sóbrio, a palavra medida e o comprometimento integral com a manutenção da constância, da tranquilidade e do ethos decisório do Supremo Tribunal Federal.
4: O decano do STF também ressaltou que a gestão de Fachin tem se pautado pela Constituição e que essa diretriz tem orientado a atuação do ministro na condução da corte.
5: O plenário do Supremo decidiu hoje, por unanimidade, que servidores que assumem cargo público em outro ente federativo sem interrupção do vínculo com a administração têm direito de optar entre o regime de previdência complementar e o regime previdenciário anterior.
4: O tema servirá de parâmetro para casos semelhantes em todo o país. Marcelo Della Libera.
7: O caso concreto diz respeito a um servidor público municipal do Rio Grande do Sul. Ele questionava uma decisão da Justiça Federal que negou o direito de permanecer na sistemática previdenciária anterior à instituição do regime de previdência complementar dos servidores federais. O servidor alegava que deveria ter o direito de opção reconhecido porque já havia ingressado no serviço público municipal em fevereiro de 2008 e não houve interrupção do vínculo com o serviço público. O relator é o ministro Edson Fachin, que decidiu atender ao pedido feito pelo servidor. Os demais ministros seguiram o entendimento do relator. Assim, o plenário, por unanimidade, decidiu que servidores municipais, estaduais e distritais que ingressaram no serviço público federal após a instituição da previdência complementar têm o direito de optar pelo regime anterior.
5: O primeiro turno das eleições 2026 é neste domingo. Você já sabe onde vai votar?
4: O repórter Fábio Ruas explica como consultar o local de votação.
8: Pode ser de forma presencial ou pela internet. Pela internet, dá para consultar pelo aplicativo e-título. É só acessar a opção Onde Votar. Vai aparecer o local de votação com endereço, zona e seção eleitoral. Também dá para acessar pelo computador, no site tse.jus.br ou na página do TRE do seu estado. Quem preferir, pode procurar cartórios eleitorais, centrais de atendimento ao eleitor e postos do Tribunal Regional Eleitoral de cada estado.
5: O WhatsApp aparece em 37% das ações sobre assédio eleitoral, analisadas pela Justiça do Trabalho.
4: E com o uso das redes sociais, esse assédio não fica apenas no ambiente do trabalho. Samanta Flor.
9: A pesquisa analisou 138 processos de todo o país. Além do WhatsApp e das redes sociais, foram identificados outros aplicativos de mensagens e plataformas usadas pelas empresas. Entre as provas apresentadas à Justiça estão mensagens digitais, áudios, documentos e depoimentos de testemunhas. Desde maio de 2023, a Justiça do Trabalho já registrou mais de 800 processos relacionados a assédio eleitoral.
5: STJ decide que Justiça Brasileira não pode julgar pedido de indenização de ex-jogador de futebol argentino contra produtoras do jogo eletrônico FIFA Soccer.
4: O atleta alegava uso indevido da imagem dele no jogo, que também é vendido no Brasil. Fátima Uchoa.
10: Para o STJ, a simples comercialização do jogo no varejo brasileiro não torna o Judiciário Nacional competente para resolver o caso, já que o ex-jogador mora fora, nunca atuou por

0: clubes brasileiros e as empresas que criaram o jogo eletrônico são sediadas na Holanda e no Reino Unido. A relatora foi a ministra Nancy Andrighi.
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1: Uma boa noite.
2: E até amanhã.
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5: Eu sou Humberto Pinheiro e estes são os destaques de hoje do Jornal do Senado que começa agora. Medida provisória do Desenrola 3.0 começa a tramitar no Congresso. Senado pode votar confisco de bens usados em crimes sexuais e tráfico de menores. Estatuto do Ribeirinho será tema de debate na Comissão de Meio Ambiente. Boa noite. O Congresso Nacional vai analisar a medida provisória que criou o programa Desenrola 3.0. Serão beneficiados os brasileiros que tiverem dívida não paga com banco, órgão público, comércio ou prestador de serviço em geral. O programa vai durar até o dia 30 de junho de 2028 e tem como objetivo facilitar a quitação desses débitos e limpar o nome dos consumidores. Repórter Alexandre Campos.
6: De acordo com a MP, serão destinados 15 bilhões de reais para que a União compre a dívida dos credores originários com pelo menos 90% de desconto e renegocie diretamente com os devedores, repassando o mesmo abatimento recebido. O senador Oriovisto Guimarães, do PSDB do Paraná, lembrou que a medida vai ser boa para os credores, que irão receber um valor por uma dívida difícil de ser recuperada, e para os devedores, que ficarão com o nome limpo na praça.
7: É claro que isso vai atingir um número enorme de pessoas, se estima que vai facilitar a vida em torno de 15 milhões de pessoas.
6: O texto editado também prevê medidas do Conselho Monetário Nacional para garantir a transparência de produtos financeiros ofertados no mercado e a melhor tomada de decisão pelos consumidores quando vão contratar algum empréstimo ou comprar um bem ou serviço, por exemplo.
5: A Comissão de Segurança Pública pode votar, após as eleições, o projeto de lei que autoriza o confisco e a destinação de bens móveis e imóveis utilizados na prática de crimes de tráfico e contra a dignidade sexual de crianças e adolescentes. A matéria também pune quem cede imóveis ou apoia esses abusos. A reportagem é de Bruno Lourenço.
8: A proposta diz que veículos, embarcações e imóveis de quem comete ou colabora com delitos de exploração sexual e tráfico infanto-juvenil poderão ser apreendidos, confiscados e revertidos para fundos públicos de assistência e proteção à infância. A senadora Damares Alves, do Republicanos do Distrito Federal, ressaltou durante a análise do projeto de lei na Comissão de Direitos Humanos a importância de agir contra o patrimônio de quem pratica ou contribui para a exploração de crianças e adolescentes.
9: A responsabilidade por esses crimes não recai somente nos atores, mas alcança os partícipes, como medida dissuasória, aqueles que prestam auxílio na prática delituosa. Por exemplo, aquele que empresta a casa para que uma criança seja explorada sexualmente, que empresta o hotel para que uma criança seja explorada sexualmente.
8: Depois da Comissão de Segurança Pública, a proposta, que surgiu da CPI dos Maus Tratos, segue para a Comissão de Constituição e Justiça.
5: Já a Comissão de Meio Ambiente pode realizar um debate antes de votar o projeto que cria o Estatuto do Ribeirinho. O pedido do debate ainda precisa ser aprovado pelos senadores. Repórter César Mendes.
10: O Estatuto do Ribeirinho busca assegurar políticas públicas em áreas como saúde, infraestrutura e atividades produtivas para as comunidades tradicionais do Brasil que vivem às margens de rios, lagos e igarapés. Mas o senador Zequinha Marinho, do Podemos do Pará, pediu um debate antes da votação para analisar os critérios de identificação dessas áreas, a forma de comprovar o uso tradicional e os procedimentos de cadastro das comunidades. Para o senador Jaime Bagatoli, do PL de Rondônia, o debate pode reunir informações técnicas, jurídicas e administrativas para definir critérios mais claros.

0: evitando futuros conflitos.
1: Nós temos diversos proprietários com documentos de área, nós temos que dar segurança jurídica também às pessoas, mas sabemos o direito que os nossos ribeirinhos têm.
0: O pedido do debate sobre a criação do Estatuto do Ribeirinho precisa ainda ser aprovado na Comissão de Meio Ambiente.
2: Novo projeto em análise no Senado propõe a criação do programa Jovem Aprendiz Digital. O texto prioriza estudantes da rede pública e jovens em situação de vulnerabilidade. Repórter Pedro Pincer.
3: A formação deverá abranger ferramentas de trabalho e comunicação, análise de dados, fundamentos de programação, segurança da informação, comércio digital e uso responsável da inteligência artificial. Os conteúdos serão adaptados às atividades e ao nível de desenvolvimento do aprendiz. Terão prioridade estudantes e ex-alunos de escolas públicas, jovens em situação de vulnerabilidade social ou de famílias inscritas no Cadastro Único, pessoas com deficiência e grupos com menor participação nas ocupações digitais. O projeto prevê o aproveitamento de laboratórios, unidades móveis, plataformas de ensino e instrutores do Sistema S, inclusive em municípios do interior. Os contratos do programa contarão para o cumprimento da cota de aprendizagem já prevista na CLT. Microempresas e empresas de pequeno porte poderão aderir voluntariamente.
2: E uma nova lei sancionada pelo presidente da República reduz os tributos das empresas que oferecem proteção às seguradoras. A primeira fase da implementação das regras será em 2027, com outra etapa prevista para 2030. Repórter Marcela Cunha.
4: As seguradoras podem contratar outras empresas para dividir os custos das indenizações que precisam pagar aos clientes. São as chamadas resseguradoras, que ajudam a cobrir esses gastos, por exemplo, quando uma enchente atinge muitos imóveis segurados ao mesmo tempo. Uma nova lei reduz a tributação das resseguradoras sediadas no Brasil. A intenção é melhorar as condições dessas empresas para competir com as estrangeiras e fortalecer o setor no país. A partir de janeiro de 2027, a contribuição social sobre o lucro líquido, a CSLL, cai de 15% para 9%. Relator do projeto no Senado, o senador Camilo Santana, do PT do Ceará, explicou que a diferença de tributação favorece a contratação de resseguradoras no exterior.
5: As resseguradoras estrangeiras muitas vezes operam em jurisdições com regimes tributários mais competitivos. Essa assimetria desestimula a manutenção do capital no Brasil e incentiva o envio de prêmios de resseguro para o exterior, gerando saída de divisas.
4: A partir de janeiro de 2030, as resseguradoras também deixarão de pagar o adicional de 10% do imposto de renda.
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2: A Justiça Eleitoral e a Polícia Civil de Santa Catarina tomaram uma iniciativa pioneira para garantir o voto livre e seguro das mulheres vítimas de violência doméstica. Nas eleições de 2026, quem tiver medida protetiva poderá votar numa sessão diferente da conhecida pelo agressor. Quem explica essa mudança é a repórter Raíssa Abreu.
9: O Tribunal Regional Eleitoral de Santa Catarina entendeu que a regra da transferência temporária de eleitores, o voto em trânsito, poderia valer para que mulheres com medida protetiva mudassem temporariamente seus locais de votação. É o que explica o coordenador de gestão do cadastro eleitoral, Carlos Gerber.
10: Houve uma interpretação que a mulher com medida protetiva, ela tem a sua liberdade, a sua acessibilidade, o seu acesso aos locais mais restritos, e isso poderia impedir por uma razão de segurança pessoal dela de deixar de votar.
9: De acordo com Gerber, a ideia está sendo levada ao Tribunal Superior Eleitoral, que pode estender a possibilidade a todo o país nas próximas eleições. Se você precisa de apoio ou orientação sobre medidas protetivas, a Central de Atendimento à Mulher funciona 24 horas pelo telefone 180. Em caso de emergência,

0: emergência, ligue 190.
1: Com trabalhos técnicos de Eliseu Caires, o Jornal do Senado fica por aqui. Acompanhe agora as notícias da Câmara dos Deputados. Boa noite e até amanhã.
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3: Câmara aprova prioridade para mães solo no Sistema Nacional de Empregos.
4: Proposta institui política para ampliar ações de saúde nas escolas públicas.
3: Projeto de lei busca melhorar condições de emprego para jovens indígenas.
4: Boa noite. Avança na Câmara a proposta que visa aprimorar as condições de emprego para jovens indígenas. A repórter Maria Neves traz mais informações sobre a iniciativa.
5: A Comissão da Amazônia e dos Povos Originários e Tradicionais da Câmara aprovou o projeto do deputado defensor Estélio Denner, do União de Roraima, que institui programa de emprego e formação para jovens indígenas. Dentre as vantagens previstas para empresas que contratarem indígenas entre 19 e 29 anos, está a redução de 50% na contribuição para a Previdência Social sobre o salário do novo empregado. O benefício será concedido por até 36 meses. Empresas que aderirem ao programa terão outras vantagens, como prioridade na participação em programas e editais federais de inovação e desenvolvimento regional. A contratação de jovens indígenas também contará como critério de desempate em licitações públicas. O texto aprovado determina que o poder público deverá promover a qualificação técnica e profissional de jovens indígenas por meio de cursos gratuitos. Para isso, prevê parcerias com órgãos e entidades públicas de educação e com o chamado Sistema S, que inclui, por exemplo, SESI e SEBRAE. A execução do programa terá de contar com organizações indígenas registradas. O projeto também prevê que as empresas forneçam aos trabalhadores indígenas informações claras sobre seus direitos trabalhistas com respeito às suas especificidades culturais e linguísticas. Sempre que possível, o programa deverá utilizar materiais bilíngues. O projeto que institui o programa de emprego e formação para jovens indígenas ainda será avaliado pelas comissões de Finanças e Tributação e de Constituição e Justiça. Se aprovado, poderá seguir para o Senado. Da Rádio Câmara de Brasília, Maria Neves.
2: Direitos Humanos.
3: Jefferson Rodrigues, do PSDB de Goiás, defende a aprovação de proposta que reforça a proteção à liberdade religiosa e aos locais de culto. Autor da matéria, ele assinala que o objetivo é impedir interferências indevidas do poder público no funcionamento interno de igrejas.
4: Jefferson Rodrigues cita decisões judiciais recentes que teriam limitado o conteúdo de pregações, situação que o deputado caracteriza como censura prévia. Ele afirma que manifestações baseadas na doutrina de cada religião não podem ser consideradas ilegais sem análise de eventual abuso.
3: Doutor Ismael Alexandrino, do PSD de Goiás, é autor de projeto que cria classificação etária específica para desenhos animados e animações digitais para crianças. A proposta estabelece faixas para menores de 2 anos, de 2 a 4 anos e de 4 a 6 anos.
4: Segundo o doutor Ismael Alexandrino, o objetivo é proteger as crianças dos riscos de conteúdos inadequados e orientar pais e responsáveis. O projeto também obriga plataformas digitais a verificar a idade dos usuários, auditar conteúdos infantis e ajustar os sistemas de recomendação.
3: Rui Falcão, do PT de São Paulo, sugere a realização de audiência pública para discutir relatos de perseguição a ativistas e dirigentes que defendem os direitos do povo palestino. O deputado é um dos autores de requerimento apresentado à Comissão de Direitos Humanos da Câmara.
4: Rui Falcão assinala que o encontro deve abordar denúncias de censura e intimidação contra pessoas que se manifestam sobre o conflito entre Israel e Palestina. Ele ressalta a importância da liberdade de expressão e da preservação do debate sobre

0: sobre violações de direitos humanos.
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3: Relações Exteriores.
4: Dani Cunha, do PL do Rio de Janeiro, destaca a importância da Frente Parlamentar Mista em apoio à integração União Europeia-Mercosul para o acompanhamento da implementação do acordo comercial entre os dois blocos. A deputada avalia que o grupo tem contribuído para o avanço do tratado.
0: Dani Cunha lembra que o acordo reduz tarifas de importação e amplia as oportunidades de comércio entre os países do Mercosul e da União Europeia. Ela defende que o Congresso siga de perto os efeitos das novas regras sobre os setores produtivos brasileiros.
4: Nicolete, do PL, pede ao governo melhorias na infraestrutura e na capacidade operacional dos postos de fronteira de Roraima. O deputado entende que a iniciativa vai melhorar o comércio exterior e ampliar a integração econômica de Roraima com a Venezuela e a Guiana.
0: Nicolete observa que o crescimento da produção agropecuária e agroindustrial roraimense causa gargalos que dificultam a expansão das exportações. Entre as medidas sugeridas por ele, estão a modernização dos postos de fiscalização e a desburocratização para a liberação de cargas.
3: Transportes.
4: Comissão Mista aprova a medida provisória que institui linha de crédito para entregadores e motoristas, incluindo o transporte escolar. A reportagem é de Emanuele Brasil.
5: A Comissão Mista, que analisa a medida provisória que institui linha de financiamento para entregadores, motociclistas e ciclistas, aprovou o relatório da deputada Amanda Gentil, do PP do Maranhão. A proposta alcança profissionais cadastrados em plataformas digitais há pelo menos 6 meses e que tenham feito no mínimo 100 corridas ou entregas. A linha de crédito também vale para motociclistas profissionais com vínculo empregatício formal e pelo menos 6 meses de exercício da atividade. O financiamento poderá ser usado para comprar motocicletas, motonetas, ciclomotores, flex e bicicletas elétricas produzidas no Brasil ou vinculadas a projetos de investimento produtivo nacional. Caberá ao Ministério do Desenvolvimento, Indústria, Comércio e Serviços definir os fabricantes e a lista de marcas e modelos. O texto aprovado autoriza o uso de recursos do Fundo de Investimento de Infraestrutura Social para financiar a renovação da frota e investimentos relacionados ao transporte urbano e para reduzir os riscos das operações e ampliar a oferta de crédito. O arranjo prevê a cobertura de garantia do Fundo Garantidor de Operações e do Fundo Garantidor para Investimentos. A relatora acolheu 6 das 14 emendas apresentadas ao projeto do Poder Executivo. Entre as alterações está a que inclui os profissionais do transporte escolar entre os beneficiários da linha de crédito. O relatório também autoriza os bancos a adotarem sistema de pagamento flexível para as operações. A regra permite a cobrança de parcelas com valores diferentes no início e no final do financiamento, com o objetivo de facilitar o acesso ao crédito pelos trabalhadores. A deputada Amanda Gentil explicou o objetivo das alterações.
6: A gente tem um espaço para poder trazer uma análise de crédito um pouco mais sensível para o trabalhador que está ali na ponta e para que ele consiga fazer o uso desse financiamento.
5: O texto segue agora para análise dos plenários da Câmara dos Deputados e do Senado. Da Rádio Câmara de Brasília, Emanuele Brasil.
0: Milton Vieira, do Republicanos de São Paulo, pretende tornar obrigatório o uso de lacre físico de segurança nas placas de motocicletas, ciclomotores, triciclos e quadriciclos.

0: Ele acredita que a medida dificulta a remoção e a clonagem das placas, facilitando a identificação dos veículos.
1: O projeto de Milton Vieira determina que o lacre seja inviolável, numerado e rastreável, sem substituir os mecanismos digitais de identificação já utilizados. A proposta também prevê multa e remoção do veículo que circular sem o dispositivo ou com lacre adulterado.
0: Fábio Chioquete, do União de Santa Catarina, propõe que motoristas flagrados dirigindo embriagados, mas sem causar acidentes com vítimas, não sejam presos em flagrante. A proposta permite que a polícia registre apenas um termo circunstanciado de ocorrência no local da abordagem.
1: De acordo com Fábio Chioquete, a medida busca desburocratizar a atuação do poder público e evitar prisões desnecessárias. Segundo o autor, a intenção é reduzir a sobrecarga do sistema carcerário e concentrar os esforços policiais e judiciais nas ocorrências mais graves.
2: Trabalho.
0: A Câmara aprovou um projeto que garante atenção especial à mãe solo no Sistema Nacional de Emprego. A repórter Paula Bittar acompanhou a votação.
3: A Comissão de Constituição e Justiça da Câmara dos Deputados aprovou um projeto que garante atenção especial às demandas das mães solo no Sistema Nacional de Emprego, SINE. O texto aprovado estabelece o atendimento especial para viabilizar a participação dessas mulheres em oportunidades de trabalho, emprego, renda e empreendedorismo. O projeto também define que, caso não sejam preenchidas as vagas reservadas a mulheres em situação de violência doméstica e familiar, o saldo deverá ser destinado sucessivamente a mães solo, mulheres em geral e público em geral. De acordo com a autora da proposta, a deputada Laura Carneiro, do PSD do Rio de Janeiro, as mães solo enfrentam dificuldades estruturais no mercado de trabalho e muitas acabam recorrendo à informalidade. A proposta que garante atenção especial às demandas das mães solo no Sistema Nacional de Emprego segue agora para análise do Senado. Da Rádio Câmara de Brasília, Paula Bittar.
2: Previdência.
1: Fábio Macedo, do Podemos do Maranhão, defende a aprovação de proposta que regulamenta a aposentadoria especial dos agentes comunitários de saúde e de combate às endemias. O texto estabelece idade mínima de 52 anos para homens e 50 para mulheres, com pelo menos 20 anos de atividade na função.
0: Fábio Macedo ressalta que a medida assegura integralidade para que o benefício corresponda à remuneração recebida no momento da aposentadoria, além de paridade com os profissionais da ativa. A proposta também considera o período de readaptação funcional como tempo de efetivo exercício.
2: Consumidor.
1: Paulo Teixeira, do PT de São Paulo, pretende estabelecer novas regras para rótulos, embalagens e publicidade que façam referência a frutas para torná-los mais claros. Ele acredita que os produtos precisam indicar a quantidade de cada fruta efetivamente utilizada em sua composição.
0: Paulo Teixeira explica que quando a imagem ou a divulgação destacar uma fruta que não esteja presente no produto, deve haver um aviso informando essa ausência. A iniciativa pretende evitar que a apresentação dos alimentos crie uma percepção diferente de sua composição real.
2: Desenvolvimento regional.
1: Samuel Viana, do União de Minas Gerais, recomenda a aprovação do texto que aperfeiçoa a Política Nacional de Proteção e Defesa Civil. O projeto reforça o monitoramento de desastres, a integração de dados entre os entes da federação e a coordenação das ações de prevenção e resposta.
0: Relator da matéria, Samuel Viana avalia que as mudanças devem ser incorporadas à legislação já existente para evitar a criação de normas com funções semelhantes. A matéria também prevê um cadastro nacional de voluntários para atuação em situações de desastre.
1: Júlio César, do PSD do Piauí, propõe proteger os incentivos fiscais do imposto de renda para empresas que investem nas regiões Norte e Nordeste. O texto busca garantir a continuidade dos projetos de desenvolvimento nas regiões da Sudã e da Sudene.
0: De acordo com Júlio César, os incentivos regionais são fundamentais para atrair novos investimentos, gerar empregos e reduzir as desigualdades no país. Para ele, o corte nesses benefícios compromete a segurança jurídica e a competitividade dessas regiões.
1: Carlos Chiodini, do MDB.

0: Santa Catarina apoia a criação de concursos especiais de loteria para ajudar municípios em estado de calamidade pública. Pela proposta, a maior parte da arrecadação seria destinada às cidades afetadas proporcionalmente à população atingida.
1: Carlos Chiodini argumenta que a medida pode acelerar a chegada de recursos às comunidades atingidas por desastres naturais. O projeto também prevê transparência e prestação de contas sobre a aplicação do dinheiro recebido pelos municípios.
2: Economia.
0: Yandra Moura, do União de Sergipe, é autora de projeto que visa combater o superendividamento no país. O projeto estabelece câmaras municipais de renegociação de dívidas e teto de 30% da renda familiar para novos empréstimos de consumo.
1: Yandra Moura argumenta que a medida restaura a dignidade financeira de milhões de brasileiros e contém os altos juros do cartão e do crédito rotativo. Ela acrescenta que a proposta prioriza famílias chefiadas por mulheres e idosos e pessoas com deficiência.
2: Educação.
0: Deu o primeiro passo na Câmara a proposta de uma política nacional para ampliar ações de saúde nas escolas. A repórter Kate Nayane tem mais detalhes.
3: A Comissão de Educação da Câmara dos Deputados aprovou o projeto que cria a Política Nacional de Saúde na Escola e transforma em lei as principais diretrizes do atual Programa de Saúde na Escola. A proposta consolida iniciativas desenvolvidas nas escolas públicas em parceria com o Sistema Único de Saúde, o SUS. Segundo a relatora da proposta, deputada Nelly Aquino, do Podemos de Minas Gerais, a criação deste programa deve ajudar na promoção da saúde e prevenção de doenças no ambiente escolar, além de estimular o protagonismo de crianças e adolescentes em ações de saúde. Outros objetivos são o enfrentamento de vulnerabilidades que possam comprometer o desenvolvimento escolar e fortalecer a participação da comunidade. A proposta que cria a Política Nacional de Saúde na Escola será analisada em seguida pela Comissão de Saúde. Da Rádio Câmara de Brasília, Kate Nayane.
1: Delegado Matheus Laiola, do União do Paraná, é autor de projeto que amplia os direitos das estagiárias gestantes. A proposta prevê 30 dias de licença à maternidade com manutenção do vínculo e da bolsa auxílio, quando houver, além de indenização pelo recesso não usufruído.
0: O projeto de delegado Matheus Laiola também amplia de 2 para 3 anos o prazo máximo de estágio na mesma instituição. A proposta estabelece ainda prazo de 15 dias para que as instituições de ensino se manifestem sobre a renovação do estágio.
2: Saúde.
1: Euclides Petersen, do Republicanos de Minas Gerais, pede informações ao Ministério da Saúde sobre o uso do ácido folínico no tratamento de pessoas com transtorno do espectro autista. Ele quer saber se o governo estuda a possibilidade de oferecer o medicamento pelo SUS.
0: O deputado também questiona se existem estudos sobre os possíveis benefícios do ácido folínico para pessoas com TEA e se há pedidos para que o tratamento seja avaliado pelo SUS. Euclides Petersen pergunta ainda se o governo pretende criar projetos para testar o uso do medicamento em casos específicos.
2: Esporte.
1: Danley de Deus Hinterholtz, do PSD do Rio Grande do Sul, destaca o papel do esporte no desenvolvimento e na inclusão de pessoas com síndrome de Down e com autismo. O deputado reitera que a prática esportiva contribui para a saúde, a autonomia, a convivência e a participação social.
0: Danley de Deus Hinterholtz propõe um debate com especialistas, educadores, associações e familiares sobre os desafios e as experiências de inclusão por meio do esporte. Ele explica que o objetivo é fortalecer políticas públicas que integrem o esporte, a educação e os direitos dessas pessoas.
1: Helena Lima, do PSD de Roraima, defende proposta que inclui entidades esportivas sem fins lucrativos entre as instituições que podem ter imunidade de impostos. A medida abrange organizações certificadas dos movimentos olímpico, paralímpico, clubístico e educacional.
0: Na opinião de Helena Helena Lima, a imunidade pode fortalecer projetos esportivos voltados à inclusão social, à educação e à formação de atletas. Ela argumenta que o alívio tributário ajuda a manter o funcionamento dessas entidades e a continuidade de ações de interesse público.
1: Termina agora o jornal Câmara dos Deputados, produzido pela Rádio Câmara, com trabalhos técnicos de Wellington Teles e a

0: apresentação de Val Monteiro e Luciana Vieira. Uma boa noite para você.
1: A Voz do Brasil volta amanhã. Boa noite.
2: Você ouviu A Voz do Brasil. Boa noite.

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9: Oi, turma. Chegamos. Aqui é o Evandro Filho na área. Nação Sertaneja da sua quarta-feira tá só começando. Pra fechar legal o mês de setembro. Pra começar mais um programa. Já começo com Luísa Martins.

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0: Mioto, senhoras e senhores.
1: Novo sozinho, Gustavo Mioto e Murilo Ruff. Curtimos ainda Luísa Martins. E agora tem o Meu Silêncio. Tem Matheus e Cauã com Simone Mendes.

0: Valeu, valeu, Matheus Palmas e Mori Mendes.
1: Que linda!
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1: Marquinho, você se divertindo nesta quarta-feira, meio de semana, cantando e encantando com Gustavo Mioto. Curtimos ainda Cleiton e Romário, Matheus e Cauã. Olha, uma semana cheia de notícias, fake news, energia negativa. Nós estamos aqui, hein? Pra trazer energia positiva, trazer alegria e as boas emoções da música sertaneja.
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1: Já estamos de volta. Aqui é o Evandro Filho, trazendo aquele programa que você adora, que traz alegria, que traz positividade, onde você estiver, em casa, no carro, no trabalho. E a gente canta com Diego e Vitor Hugo.

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1: Sonho, Mike Rodrigo com João Gustavo e Murilo. Tô esperando, hein? Você que tá trabalhando aí nesta quarta-feira, meio de semana, vai dizendo aí como foi o mês de setembro, hein? Foi bom? Em outubro, você tem metas? Olha, seja como for, a gente deseja sempre o melhor pra você e sempre com um sorriso no rosto, tá bom? Agora a gente canta a nova de Matheus e Cauã.

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1: Munhoz e Mariano,
2: Diego Vitor Hugo.

0: Munhoz e Mariano nessa idade. Curtimos ainda Bruno Rosa com Isai Rodolfo, teve Matheus e Cauã e já eu volto trazendo Jorge Henrique e Rodrigo.
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1: Falei que era rapidinho, aqui é o Evandro que já está na área, trazendo Jorge Henrique e Rodrigo para você, Resquícios.

0: EPA, energia é contagiante, o ritmo empolgante de Pedro Paulo Alex com Diego e Vitor Hugo. Ó, já já tem o som de Bruninho e Davi pra você.
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0: Aqui o Evandro Filho, seguimos juntos nesta quarta-feira, tocando sempre só as melhores. Hoje, 30 de setembro de 2026, muita energia positiva, muita alegria pra você e um pouquinho de sorte também, não é?

0: Errado Perfeito, Gabi Martins, Coluan Pereira, Franciele tá ligada com a gente, o Daniel, o Chico tá por aqui também, olha só, a Yasmin, a Carla, Gisele, valeu pela audiência de todo mundo, hein? Agora tem a Yala e Júlio César.
1: Faz barulho aí, alô Panda!
2: A Yala e Júlio César!
1: Satisfação, meu irmão!

0: Faz barulho aí, moçada, pro banda.
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0: Quero energia de vocês.

0: 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Mari Fernandes, curtimos também Guilherme Benuto, Aigali, Júlio César. Depois do intervalo tem Cantinho Caipira.
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2: Seja grato sempre. O pensamento positivo tem grande influência sobre a nossa vida. Pensar positivo atrai coisas positivas. 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
1: Agora é hora de moda sertaneja, é hora do Cantinho Caipira no seu rádio. Eu já trago aquele modão lá do fundão do balaio com Dombara e Donizete.

canção da madrugada, cantando com Tião Carreiro e Pardinho, na sua quarta-feira, 30 de setembro. Pra você, meu amigo, que estava esperando este momento, olha, pra você que faz aniversário hoje e adora moda de viola, parabéns também, hein? Bora com Jacó e Jacozinho, peão da cidade.

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0: Eu sei que os caipiras adoram. Divine Donizete, curtimos ainda a moda de craveira e cravinho e o franguinho na panela. O pessoal do restaurante ama essa canção linda. Eu adoro um franguinho na panela também, hein? Aquele frango caipira com polenta feita ali no cantinho do fogão a lenha. E coisa boa demais.
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0: Já estamos de volta, tomando aquele cafezinho gostoso. Não foi feito no fogão a lenha, mas foi feito com todo carinho pelo Daniel, que capricha demais aqui no cafezinho da rádio, hein? Agora a gente canta com Hugo Henrique, a loira do Paraná.
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som do Nação Sertaneja. Simone Morena com Rafaela Santos, Saudade Afogada. Parabéns todo especial para quem tá fazendo aniversário hoje. Que papai do céu ilumine abundantemente a sua vida. E ó, a gente traz mais músicas, hein? Traz Lauana Prado.

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1: Ô, galera, Diego Arnaldo, Kleber e Cauã na Toro, bebê.
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1: É.

0: Diego Arnaldo com Kleber e Cauã, magia do boteco, fechando Nação Sertaneja de hoje, fechando também o mês de setembro. Muito obrigado pela companhia, pela audiência, um beijo no coração e até a próxima.
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0: Final de semana já é quinta! A partir de agora a festa do Madrugada tá começando e você é meu convidado especial, tá, amigão? Você também, lindona? Bora junto? Ai, quero ser participando com a gente. Você me conta de onde você tá me ouvindo? Qual cidade? Sério? Como? Te falo! Só você ir lá no arroba Joel Cabral Voz, é o meu Instagram, arroba Joel Cabral Voz, me manda mensagem dizendo de onde você tá me ouvindo e depois eu te mando um abraço aqui, tá? É sempre um prazer quando você participa. Bora junto? Tá começando a festa da quinta!
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0: Os primeiros, Rio Negro e Solimões, Lenço! Bom dia!

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0: sua quinta, Fernanda e Sorocaba. Ah, que moda, que história, né? Passando a porteira. Antes, Murilo Huff, Saudade Estranha. Hugo e Guilherme com Jorge Matheus, Meu Número. E ainda Rio Negro e Solimões, Lenço. Boa quinta, continua.
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Alessandro no Madrugada com de Paulo e Paulino, que regravação, hein? Amor de Trem! Antes, César Menotti e Fabiano Mentira! E ainda Maurício e Eduardo, Solteira no Mundo! Bora voltar daqui a pouquinho? Você sabe que tá só começando Madrugada, né? Lá vem após o intervalo, ó, Henrique e Juliano, Ed, Brito e Samuel, o Jean e o Giovanni.

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1: Meia-noite 41.
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Já sabia, bora junto, vem, vem! Madrugada com você! Jean e Giovanni chegando com esse modão aqui, ó. Chá de hortelã! Bom dia!

sua quinta, Ed Brito e Samuel. Que modão é esse, gente? Refém! O João Paulo gosta demais dessa moda, não é? Eita, abraçando com carinho a Sabrina. Antes, Guilherme Benuto e Panda. Eu duvido! Guilherme Santiago com as modas que eu fiz pra você. E Jean e Giovanni, chá de hortelã. Continua aqui, tá?

Moda Boa, tocando Leandro e Romário e Icarinho Gilmar, Corações Egoístas, fechando a primeira hora. Antes, Henrique e Juliano, Amigo da Minha Saudade, e PPA com Diego e Vitor Hugo, Carmé de Chocolate. Daqui a pouquinho, na próxima hora, se prepare, tá? Lá vem, ó, Jorge e Matheus, vai ter Hugo e Guilherme, a Maiara e a Maraísa.

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0: você tá por aí, eu continuo por aqui.
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0: Juntinhos pelo Madrugada, bora junto, vem, vem. Essa hora tá boa demais da conta.
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0: Maiara e Maraísa chegando, ó. Você nunca vai saber. Bom dia.

madrugada, Jorge e Matheus. Então valeu! Teve antes Rio Negro e Solimões e Country Beat. Apaixona muita gente. Hugo e Guilherme com Metade de Mim. E Maiara e Maraísa. Você nunca vai saber. Vem cá junto. Boa.

0: Madrugada Gostosa, Matheus e Cauã e Lauana Prado, admita show! Antes teve Luan Pereira e Gustavo Mioto, Moletom, e ainda João Lucas Freitas e Kleber e Cauã, Preso ao Seu Beijo. Daqui a pouquinho você canta junto com Marília Mendonça, João Bosco e Vinícius, com César e Paulinho e Bruno e Marrone.
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0: Eita, que o relógio tá correndo, ó.
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0: Mas a gente fica aqui com você. Ei, bora, bora, bora.
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0: Gustavo Lima chegando com Bala Alojada no Madrugada. Bom dia. Bom dia.

César e Paulinho com Bruno e Marrone. Cancela esta data. Que comportamento desagradável, né, gente? Eita, que você tem que olhar sempre no lugar do outro, não é? Você gostaria de receber esse tipo de tratamento? Antes, PPA com Diego e Vitor Hugo, Carmé de Chocolate, Marcos e Belucci com Papo de Alma e Gustavo Lima. Bala nojada, vem

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1: João Neto e Frederico, ei, vacilão. Será que aprendeu agora? Antes, Emílio e Eduardo, barulho da buzina. Luísa Martins com Pode Sumir e Eduardo Costa, Te Quero. Vem cá junto. Boa quinta, tá?
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isso aqui, tá? Júnior Marques, Ilusão de Amor. Teve antes Léo Magalhães, Meu Nome, e Maurício e Eduardo com Solteira no Mundo. Daqui a pouquinho a gente já volta. Se prepare pra cantar junto, hein? Com Yasmin Santos, junto com Marcos e Beluti Natson, o Ferinha, com Gustavo Lima, até com a Ana Castela.

0: Inspira amor. 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
1: 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Aprender novas formas de educar uma criança ou adolescente não é nada parecido com isso.

0: que bom que você tá aqui com a gente. É pra você mesmo, tá?
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0: Gustavo Lima tá chegando no Madrugada pra gente refletir junto, ó. Retrovisor. Como temos a agradecer, né? Quanta coisa boa já aconteceu na vida da gente. Bora refletir? Ó,
2: escuta aí.

Luzi Belucci, Natson, Ferinha no Madrugada, como um beijo. Que versão, hein? Antes, Rio Negro e Solimões e Country Beat apaixona muita gente. Moisés Rico com Aroma de Problema e Gustavo Lima, Retrovisor. Aqui segue, ó, Boa Quinta.

sua quinta, hein, Ana Castela? É que eu não te esqueci, sabe? Antes, César e Paulinho, prefiro a saudade. E os Bonifácios com a Thaíra e Alexandre. Deus me deu esse lugar. Já, já tem mais uma hora. É rápido demais o intervalo, hein? Vai se preparando que lá vem, ó. Henrique e Juliano. O Zezé de Camargo. Até o Michel Teló com o Daniel, hein?

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5: Gente, de volta!
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5: 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Vem, vem!
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5: Simone Mendes chegando com o meu pra sempre não era meu. Ixi, decepção, é? Escuta.

madrugada, Zezé de Camargo, discutidas, hein, modão? Teve antes Rio Negro e Solimões, Emílio e Eduardo, sonhando com você, Henrique e Juliano com Paraíso em Casa, e abrimos com a Simone Mendes, vem cá junto, ó, na quinta, é!

Madrugada gostosa, é Daniel com Michel Teló, que modão, gente. Se você quiser voltar antes, Leandro e Romário e Ícaro e o Gilmar, corações egoístas. Ó, daqui a pouquinho tem mais, tá? Se prepare pra cantar junto com Kleber e Cauã, Ana Castela, vai ter Bruno e Marrone, a Maiara e a Maraísa, até o Felipe Araújo, ó. Ah!

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3: Nossa, foi rápido demais, não é?
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3: Que legal que você continua com a gente. Bora, bora, bora.
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3: Gustavo Lima tá chegando com Bala Alojada no Madrugada. Bom dia.
5: Bom dia.

madrugada gostosa, Maiara e Maraísa. Vai lá pro CV. Não entendeu nada direito. Não viu a expressão facial e por aí foi, né? Caiu do cavalo, literalmente. Isso eu conto lá no arroba Joel Quebra Voz sobre comunicação assertiva, tá? Vai lá. Ó, antes, João Pedro e Cristiano acordou namorando. Felipe Araújo com mentira que virou paixão. E Gustavo Lima, bala alojada. Junto aqui? Isso. Bora.

madrugada, Kleber e Cauã, mil adjetivos, fechando essa hora. Antes, Ana Castela, solteiro forçado, e os Bonifácios com a Thaíra e Alexandre. Deus me deu esse lugar! Bora matar a saudade, né? Daqui a pouquinho já, é, após o intervalo, tem aquela viagem especial no mundo da música sertaneja, e você é o meu convidado especial. Combinado? Então não sai daí, é tão rápido, gente. Segura! Até já!

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0: dia, tudo bem por aí? Mais uma hora começando, e esta não é mais uma hora, é simplesmente a hora da saudade. Exatamente, a última a gente guarda aquele momento especial, abrimos o baú do sertanejo e tiramos sucessos dos anos 90, 2000. É tão bom saber que você tá aqui com a gente. Bora começar essa festa da saudade? E na quinta tudo a ver, né? Bora!
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0: Paulo e Daniel, a culpa é sua. Ei, moda, essa é de 96, é a primeira só. Curte.

10 do Madrugada e eu te amei. Que versão, hein? Milionário e José Rico antes. Ê, minha solidão. Mato Grosso e Matias de igual pra igual. Abrimos com João Paulo e Daniel. Que é isso? Que tanto de saudade gostosa de ouvir. Vem junto que tem mais. Vem. Madrugada com você. Guilherme e o Santiago chegando, franguinho na panela. Bom dia!

Cristiano no Madrugada, Crise de Amor. Ei, modão! Antes, Chitãozinho e Chororó, cheia de charmes, né? Teve Guilherme Santiago e o Franguinho na Panela. Tá gostando? Ah, eu também. Ah, vai ter mais saudade daqui a pouquinho após o intervalo. Que é isso? Agora que chegamos na metade da viagem. Ó, já, já, tem muito mais moda. E se prepare, além de Adalberto e Adriano, Bruno e Marrone, César e Paulinho, Dalvan, Zezé e Luciano, você vai ouvir essa daqui do César e Paulinho.

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0: César e Paulinho, viajante solitário. Ei! Antes, Christian Ralph. Trato é trato. Isso é negócio, gente, viu? Tratou, tem que cumprir. Teve Adalberto e Adriano com Separação. Se tinha trato aí, tá errado esse negócio de separação. Abrimos com Bruno e Marrone, Doçura de Enganar. Vem junto, vem! Madrugada com você. Daniel tá chegando.
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Zezé de Camargo e Luciano. Essa é de 95, no dia em que saí de casa. Esse dia todo mundo lembra, viu? Teve o Dalvan antes, agora ou nunca. Abrimos com o Daniel, quem ama é quem faz. Obrigado pelo carinho, pela companhia nessa quinta-feira. Lindona, um abraço, forte aperto de mão, amigão. Até a meia-noite de sexta. Tchau.

0: 5 horas.
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0: 5h36.
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0: 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Dentro de instantes, forma-se a rede de comunicação cooperativista para transmitir as notícias do agronegócio e do cooperativismo. 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

0: Cooper A1, a mais antiga cooperativa de Santa Catarina, completa 93 anos. OCB reúne em webinário profissionais da rede Comunica Cop de todo o país. Essas e outras notícias logo após a nossa mensagem cooperativista.
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0: Agronegócio hoje. Alô, amigos do sul do Brasil, eu sou o René Roberto e hoje é quinta-feira, começando o mês de outubro, dia 1º, edição de 1º de outubro de 2026.
2: Parabéns pra você.
0: A Coopera 1, que tem sede em Palmitos, no extremo oeste de Santa Catarina, completa hoje 93 anos. Para marcar a data, haverá o tradicional corte do bolo na matriz administrativa, conduzido pelo presidente da cooperativa, Lauri Slonsky. Nas unidades e filiais, a comemoração será compartilhada com cooperados, clientes e colaboradores por meio da distribuição de bolo nas áreas de vendas. Fundada em 1933, a Coopera 1 construiu sua trajetória com base no cooperativismo, com o propósito de promover o desenvolvimento sustentável do cooperado. Hoje atua em diversos segmentos, incluindo recebimento e beneficiamento de grãos, fábricas de ração animal, atividades pecuárias, suínos, leite, aves, em parceria com a Aurora Coop, postos de combustível, agropecuária, supermercados, moinho industrial, além de serviços e soluções voltados ao desenvolvimento dos cooperados e das comunidades. Ao longo de mais de 9 décadas, a cooperativa ampliou sua presença em Santa Catarina, Rio Grande do Sul e Paraná, fortalecendo seu compromisso com o agronegócio, a geração de oportunidades e o desenvolvimento das comunidades onde está inserida. A celebração dos 93 anos reconhece a contribuição de cooperados, colaboradores, clientes e parceiros que fazem parte dessa história de crescimento e cooperação. No final do ano passado, a Coopera 1 de Palmitos registrava cerca de 10 mil associados, 2.100 funcionários, 57 filiais em Santa Catarina e no Rio Grande do Sul, e registrou faturamento de 3,4 bilhões de reais. Parabéns, Coopera 1 de Palmitos! Fortalecendo o cooperativismo no sul do Brasil. E essas são as notícias. A Cooper Alfa de Chapecó inaugurou nova loja agropecuária no município de Sarandi, no Rio Grande do Sul. Localizada na rodovia RS-404, quilômetro 3, a estrutura faz parte do processo de modernização da unidade e reforça os investimentos da cooperativa na região noroeste do estado. Com 896 metros quadrados de área construída, o espaço foi projetado para oferecer mais conforto, organização e eficiência no atendimento a associados, clientes e produtores rurais. O projeto inclui área de vendas, espaço administrativo, sala de reuniões, áreas de apoio e depósitos. A modernização também alcançou estruturas já existentes, como vestiários, auditório e depósitos. Com isso, somando as áreas novas e antigas, o complexo da unidade chega a mais de 2.300 metros quadrados. A inauguração contou com a presença dos vice-presidentes Cláudio Jorge Furlaneto e Edilamar Vons, além do conselheiro Jetson Senhori, representantes da cooperativa, colaboradores, associados e membros da comunidade. Para o primeiro vice-presidente Cláudio

0: Jorge Furlaneto, a nova estrutura é resultado da confiança dos produtores na cooperativa. Cláudio Jorge Furlaneto também destacou a evolução da unidade e a melhoria no atendimento. Afirmou, tínhamos uma loja muito pequena aqui em Sarandi. A unidade evoluiu em termos de itens e agora principalmente em qualidade de atendimento e apresentação. O gerente da unidade, Felipe Debona, ressaltou a importância da entrega para a comunidade. Segundo ele, a nova estrutura amplia o portfólio de produtos com opções que vão de ferramentas a máquinas até itens de jardinagem e produtos veterinários. A participação da comunidade de Sarandi também foi destaque na inauguração, reforçando a proximidade da cooperativa com a região. Sicoob Credisulca completa 37 anos de atuação com uma trajetória marcada pela expansão dos serviços, do número de associados e da presença regional. Foi fundada em 1989 no município de Turvo. Cooperativa surgiu com o propósito de facilitar o acesso ao financiamento bancário para agricultores rurais. Ao longo das décadas, ampliou sua atuação e passou a atender diferentes públicos e segmentos. Atualmente, o Sicoob Credisulca reúne mais de 75 mil associados e conta com mais de 350 colaboradores. Sob a presidência de Romanin D'Agostin, a cooperativa Copersuca mantém sua atuação voltada ao desenvolvimento dos associados e das comunidades onde está presente, enquanto projeta novos investimentos para os próximos anos. Entre os projetos que representam esse movimento está a construção da nova sede administrativa, em Turvo, Santa Catarina. O empreendimento amplia a estrutura física da cooperativa e acompanha o crescimento registrado ao longo dos 37 anos de história. Para o presidente do Sicoob Credisulca, Romanin D'Agostin, esse aniversário representa mais do que uma celebração da trajetória construída até aqui. É também o momento de olhar para os próximos anos e para as transformações que a cooperativa pretende continuar promovendo. Disse, agora seguimos investindo em estruturas, pessoas e novas possibilidades para continuar acompanhando as necessidades de quem confia na cooperativa. Concluiu Romanin D'Agostin. Cooperativa Agropecuária Campo Novense, a COCAM, encerrou o calendário do programa Campo Limpo 2026 com 21.583 materiais recolhidos nas filiais de Barracão, Rio Grande do Sul, Lebon Regis e Curitibanos, em Santa Catarina. Ao longo das três etapas realizadas entre agosto e setembro, foram recebidas embalagens vazias de defensivos agrícolas, tampas, materiais de papelão e embalagens flexíveis que seguem o fluxo de logística reversa para a destinação adequada. Do total registrado, 11.292 correspondem a embalagens rígidas e defensivos agrícolas. Também foram recolhidas 9.298 tampas, 710 embalagens flexíveis e 283 materiais de papelão. Em Barracão, no Rio Grande do Sul, a primeira etapa do calendário reuniu 4.447 materiais. Em Lebon Regis, foram 12.337. E no encerramento em Curitibanos, outros 4.799 materiais foram recebidos. O programa tem como proposta facilitar o retorno das embalagens utilizadas nas propriedades ao sistema de destinação. A cooperativa COCAM atua como facilitadora desse processo desde 2011, recebendo os materiais nas filiais e realizando a logística de transporte até a Central da Associação das Revendas de Embalagens de Agrotóxicos da região de Campos Novos, Ararcan. Ao receber os materiais das próprias unidades, a cooperativa COCAM facilita o encaminhamento das embalagens e contribui para que o processo seja realizado de forma organizada e segura. Para a cooperativa COCAM, a continuidade da iniciativa reforça que a destinação das embalagens não termina na aplicação do produto, e sim faz parte de um ciclo que envolve produtor, cooperativa, canais de recebimento e demais elos responsáveis pelo destino destes materiais. E a seguir, vem aí a nossa última notícia. OCB reúne em webinário profissionais da rede Comunica Coop de todo o país. Aguardem.
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0: Estamos de volta aqui dos estúdios de rádio da Fecoagro em Florianópolis, capital de Santa Catarina, para todo o sul do Brasil. E agora atenção para a última notícia. A rede Comunica Coop participou de mais um webinário promovido pelo Sistema OCB com foco nos resultados das ações nacionais de comunicação e nas iniciativas previstas para os próximos meses. O encontro foi realizado de forma virtual e reuniu profissionais de todo o país que atuam na comunicação do cooperativismo. Na abertura, a superintendente do Sistema OCB, Fabiola Nader Mota, destacou a evolução da comunicação dentro das cooperativas e o papel estratégico que a área vem assumindo. Ela disse, quando a gente fala de comunicação, fala também de estratégia. Precisamos entender o que as pessoas pensam, como percebem o cooperativismo e quais são as melhores formas de estabelecer essa conexão. É a partir desse

0: desses dados que conseguimos construir nossas ações e planejar os próximos passos. A rede Comunica COP surgiu durante a Semana da Competitividade 2025 em Brasília, evento que reuniu mais de 800 participantes e marcou a criação de uma trilha de aprendizagem voltada à comunicação e ao marketing no cooperativismo. Pouco mais de um ano, a rede já conta agora com representantes dos 27 estados e se consolidou como um espaço de troca entre profissionais que atuam na divulgação do setor em diferentes regiões do país. Durante o webinário, a gerente de comunicação e marketing do Sistema OCB, Samara Araújo, apresentou a terceira edição da pesquisa de imagem do cooperativismo. O estudo ouviu cerca de 6 mil pessoas em todo o Brasil e aponta um avanço significativo na percepção do setor. A lembrança espontânea das cooperativas passou de 29% em 2018 para 67% em 2026. Além disso, mais de 80% dos entrevistados associam o cooperativismo a características como moderno, atual e inovador. Os dados vão orientar o planejamento das próximas campanhas, incluindo o Somos COP 2027. O webinário também apresentou ações previstas para a Semana do Cooperativismo 2027, que antecede o Dia Internacional do Cooperativismo, celebrado no dia 3 de julho. 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
15: Os atendimentos médicos nos bairros de Videira vão receber um aporte superior a 2,1 milhões de reais nos próximos dias, voltados para a infraestrutura dos postos de saúde locais. As ordens de serviço para as empresas responsáveis foram entregues pelo prefeito Vilmar Carelli na tarde da última segunda-feira, em ato que contou com a presença da secretária de Saúde Maribel Gaio, além de secretários municipais e servidores públicos. No ISF do bairro Rio das Pedras, o investimento da Prefeitura Municipal de Videira será de R$1.150.000. O projeto contempla a reforma completa, abrangendo a substituição do telhado, pintura interna e externa, além da troca de pisos, forros, portas e janelas. A unidade também ganhará um novo consultório, sala de coletas e curativos, esterilização, almoxarifado, copa, depósito de materiais de limpeza e banheiro para os funcionários. Já o ESF do bairro Cidade Alta, que também atende a população do bairro universitário, receberá recursos da ordem de R$1 milhão. O projeto prevê a construção de uma nova recepção, banheiro, sala de observação e coleta, sala de curativos, farmácia, almoxarifado, sala de esterilização, copa, depósito de materiais de limpeza e banheiro de funcionários. 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

6:10, muito bom dia, estamos chegando aqui na Videira com mais um programa nosso Alvorada Sertaneja, quinta-feira, gente, hoje é 1º de outubro, estamos aí com o nosso programa, temperatura está na marca dos 17 graus, tempo parcialmente nublado em Videira, bom dia para você, meu amigo, bom dia para você, minha amiga, já cedo ligado com a gente, curtindo o nosso Alvorada Sertaneja. Iniciamos aí o mês de outubro, que seja um mês aí de paz, saúde, realizações, que você consiga alcançar os objetivos traçados para esse mês que está se iniciando então, tá bom, gente? Hoje é início da Semana da Vida, é Dia Internacional do Idoso, Dia Internacional da Música, Dia Nacional dos Vereadores e Dia do Vegetarianismo, né? Estamos na lua cheia, meu povo. A partir agora, Gilmar Tibes, até as 8 horas da manhã aqui na nossa Rádio Videira 80.5 FM, com você aí em todo lugar, hein? Isso, 77 anos aí com vocês. 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Estamos chegando para te fazer companhia aqui na Videira. Bom dia!

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6h23, 6h23. Bom dia pra você na sintonia, curtindo o nosso programa. Tá na hora, minha gente. O dia já vem clareando aí. Pô, vamos que vamos aí, né? Bom dia a todos os amigos aí, já estão no corre-corre aí, né? Atravessando aí o trecho já cedo. Pessoal aí dos motoristas, né? Do transporte. A todo esse povão, gente boa. Fala, meu amigo Diego aí, o pessoal lá da Super Sexta aí, né? Tá bem já cedo na lida aí, né? E curtindo a programação da Videira. Só aí, pietada. Vamos pegar cedo pra render o dia aí, né? E vamos de música na sequência. Tem mais moda chegando. Teodoro e Sampaio cantando.

0: 6h27.
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2: 6:32, vão seguindo. 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Atendendo o ouvinte por aqui, deixa eu mandar um bom dia aí pro nosso amigo, tá ligado com a gente. Bom dia, Tibo, manda música pra nós do Teixeirinho. Um abraço, valeu, meu amigo, o Ademar Paz Maurício, é isso aí, né? Sintonia, curtindo nossa programação. Muito obrigado pela companhia também, né? E quem é que pediu moto também aqui? Deixa eu ouvir a participação do ouvinte.
3: E aí, Tibo, vai discordar? Manda a música hoje a Dona Jandir, manda pro seu Antônio Orquivix, da Cetrev, Oteio e Davis, da Cidade Alta, popular Tatu. Pra quem tiver ouvindo, pra vocês da rádio, mas excelente manhã, quinta-feira. Tchau, obrigado.
2: Valeu, obrigado. Vamos pela participação, hein?
4: É só pagar a entrada, rapaz.
2: A Gaita Velha do seu Ari. Teixeirinha e os Mirins, 6:34.

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12: Leandro Puchowski chegando a falar pra gente do tempo. Leandro Puchowski, bom dia.
13: Bom dia para todos os ouvintes. Vamos, pessoal, para a parte da semana onde as informações são melhores referentes à chuva aqui na região, pessoal. A gente acaba tendo uma quinta-feira ainda bem nublada no decorrer do dia, ainda as nuvens predominam, mas acaba, pessoal, que nessa quinta-feira aqui no meio oeste a gente tem muito mais nuvens do que propriamente chuva, que até faz parte aí do processo, não dá para descartar totalmente, mas a possibilidade já é bem menor, tá? Na maior parte dessa quinta-feira, só predomínio das nuvens mesmo, certas aberturas, e nós vamos assim com temperaturas da tarde em torno dos 18, 20 graus. Nós temos, pessoal, o sol aparecendo mais, especialmente amanhã, que também tem os seus momentos de nuvens, mas o sol vai aparecer um pouco mais à medida que o dia ocorre, e a semana termina com a boa notícia de um tempo mais seco. Temperaturas um pouco baixas ao amanhecer dessa sexta, então a próxima noite, amanhã de manhã, esfria um pouco, na faixa de uns 8, 10 graus, e durante a tarde, com sol, 20, 21 graus, situação mais tranquila. Abraço a todos, informações do tempo da Puchowski Meteorologia.
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6 horas e 45 minutos, bom dia pra você, ligado na vida, ligado aqui no nosso Alvorada Sertaneja, aquele abraço meu povo, lembrando que daqui a um pouquinho teremos aí o horário político, né, fechando hoje então aí o horário político, amanhã volta a nossa programação normal, né gente, isso, a gente agradece a compreensão de todos, sei que foi aí o pessoal, mas não rodou música lá, tipo, pouca música aí, a gente tem aí os nossos patrocinadores, tem horário político pra cumprir aí os horários certinho, enfim, né, mas hoje é o último dia, então, né, e amanhã volta a nossa programação normal pra gente poder atender melhor o nosso ouvinte, então, aí, tá bom? 6h46, vamos aí seguindo e falando pra vocês que o nosso programa tem aqui oferecimento da Oral Unique, minha gente, é o seguinte, né, 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Dona Jandira, participação do vídeo.

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1: Bom dia, amado povo de Deus. Dia 1º de outubro. Obrigado, Senhor, por este mês que começa. E hoje, dia de Santa Teresinha do Menino Jesus. Rogai por nós, Santa Teresinha do Menino Jesus. Rogai a Deus, Santa Teresinha, mimosa flor do Carmelo, em nome do Pai, do Filho e do Espírito Santo. Amém. Senhor Deus da vida, que criastes o homem à vossa imagem e semelhança, pensastes com amor os caminhos a serem percorridos para nossa felicidade e salvação. Senhor, por muitas razões a humanidade se perdeu dos preceitos, por isso mandastes os profetas e, por fim, nosso Senhor Jesus Cristo, para nos trazer a plena revelação do verdadeiro amor a Deus, ao próximo e a nós mesmos. Obrigado, Senhor, por deixar esta revelação na palavra. Palavra que nos orienta, palavra que nos corrige, palavra que nos ilumina, palavra que nos traz dignidade de filhos de Deus. Manda teu Espírito, Senhor, no início deste dia, para que compreendamos esta palavra e, compreendendo-a, possamos vivê-la. Manda teu Espírito, Senhor, com o dom do entendimento, com o dom da sabedoria, e que possamos ver os teus sinais em tudo e em todos. Senhor, recorremos a Santa Teresinha do Menino Jesus, ela, tão íntima de nosso Senhor Jesus Cristo, possa nos valer nesta manhã. Santa Teresinha do Menino Jesus, fazei-nos simples e dóceis, humildes e confiantes. Santa Teresinha, que prometestes passar o vosso céu fazendo bem sobre a terra sem descanso, eu me recomendo a vós, Santa Teresinha. Ajudai-me a viver tão profundamente unido a Jesus, tão profundamente vivenciando os mandamentos e os santos evangelhos, que eu possa um dia estar convosco no reino de Deus. Santa Teresinha, não se canse de interceder por mim, até de ver-me um dia no céu com os anjos e santos. Pai nosso, que estais no céu, santificado seja o vosso nome, venha a nós o vosso reino, seja feita a vossa vontade, assim na terra como no céu. O pão nosso de cada dia nos dai hoje, perdoai-nos nas nossas ofensas, assim como nós perdoamos a quem nos tem ofendido. E não nos deixeis cair em tentação, mas livrai-nos do mal. Amém. Ó Deus, para o dia de hoje, que a Bíblia esteja em minha mão, a palavra de Deus no meu coração e os meus pés na missão. Um bom dia a todos. Amém.
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2: Bom dia pra você na sintonia, curtindo aqui o nosso Alvorada Sertaneja. 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

0: 7h26. Bom dia pra você, meu amigo. Bom dia pra você, minha amiga. De volta aqui com o nosso Alvorada Vilaneja, né? Hoje foi o último dia aí do horário político, né? Amanhã a gente volta com a nossa programação normal, né? Isso, claro aí, né? Se tiver segundo turno, tanto para governador como presidente, né? A gente vai estar aí cumprindo novamente o horário político, né? Mas por enquanto aí, né? Encerramos aí hoje o horário político gratuito e seguimos amanhã com a nossa programação normal, então, tá bom, gente? 7h26, vamos seguindo aí. Um abraço para os amigos ligados com a gente. Ô Wilson Machado, grande abraço aí, companheiro na sintonia, ligado no Novo São Paulo aí. A tarde eu rodo a música, se pediu aí, tá bom? Essa moda de tarde eu rodo para você. Grande abraço aí, companheiro. Vamos trazendo mais moda na sequência aí. Bom dia, bom dia, bom dia. Vamos trazer uma do César Paulinho aí, cara. Vamos lá então, né? Pode ser isso só por você, César Paulinho.
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7h30, vamos seguindo aí com o nosso programa. 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

Segunda casa, a gente passa lá então, né? 7:31 e eu falo para vocês aqui, o nosso programa tem oferecimento das lojas Bom Preço. 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Vamos trazer mais música, os Monarcas, Sistema Antigo.

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15: 7h40, vamos seguindo aí com o nosso programa. 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

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Siga nas redes sociais, arroba Itália Modas, meu povo. 7:42, a gente vai seguindo aí com o nosso programa, o nosso bom dia para você que tá aí na sintonia, do outro lado do rádio, cedo, ligado com a gente. Iniciamos aí o mês de outubro, né, gente? Que seja um mês aí de muita paz, muita saúde, muitas conquistas, você consiga aí alcançar objetivos traçados para esse mês que está começando então, né? É, meu amigo, e você vai passando rápido demais aí, né? Quando tu vê, é Natal de novo, né? Outubro, novembro, daqui uns dias aí o pessoal já começa a se movimentar aí, né, enfeitando as suas casas, mas é cedo, tipo, é, mas já é outubro, gente, outubro aí, né, aí mês de novembro o pessoal começa a fazer o enfeite da casa aí pro espírito natalino, aquela coisa bonita toda, né, ei, rapaz, né, coisa linda, né, então começamos o mês de outubro, que Deus abençoe a todos aí, né, que seja um mês abençoado para todos aí, tá certo, gente? Vou trazer mais moda na sequência. João Paulo Daniel cantando Poeira da Estrada.

0: 7h46.
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aqui. 4 minutos faltando aí para as 8 horas, chegando ao final de mais um programa, oferecimento da Erva Mate Mazute, o supermercado Itália, Água Azul, para Quero Mais, Hora Única e Cooperview, Itália Moda, Zé Der Castelo, Terraplanagem Artefato e Cimento, Fábio Telo Sadial, também da loja Bom Preço, na sequência, Café com Notícia. Eu volto com o nosso Itália, se acertar mais 5 horas. Valeu, gente, um abraço, até mais.

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10: Olá, bom dia, 8:04. Está no ar o Café com Notícias, edição desta quinta-feira. Hoje, dia 1º de outubro, tempo encoberto na região de Videira. Hoje é o último dia da propaganda eleitoral obrigatória no rádio e na TV antes da eleição primeiro turno que acontece no domingo. O preço da cesta básica em Videira teve leve aumento de agosto para setembro. Videira adota drones para fiscalizar focos de dengue em locais de difícil acesso. Doação de sangue é liberada para pessoas com mais de 70 anos. São informações que você acompanha a partir de agora. 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
10: Hora em vez de Leandro Puchalski nos contar como fica o tempo e a temperatura nesta quinta-feira. Bom dia, Leandro.
12: Bom dia para todos os ouvintes. Vamos, pessoal, para a parte da semana onde as informações são melhores referentes à chuva aqui na região, pessoal. A gente acaba tendo uma quinta-feira ainda bem nublada no decorrer do dia, ainda as nuvens predominam, mas acaba, pessoal, que nessa quinta-feira aqui no meio-oeste a gente tem muito mais nuvens do que propriamente chuva, que até faz parte aí do processo, não dá para descartar totalmente, mas a possibilidade já é bem menor, tá? Na maior parte dessa quinta-feira, só predomínio das nuvens mesmo, certas aberturas, e nós vamos assim com temperaturas da tarde em torno dos 18, 20 graus. Nós temos, pessoal, o sol aparecendo mais, especialmente amanhã, que também tem os seus momentos de nuvens, mas o sol vai aparecer um pouco mais à medida que o dia ocorre, e a semana termina com a boa notícia de um tempo mais seco. Temperaturas um pouco baixas ao amanhecer dessa sexta, então a próxima noite, amanhã de manhã, esfria um pouco, na faixa de uns 8, 10 graus,

0: durante a tarde, com sol, 20, 21 graus, situação mais tranquila. Abraço a todos, informações do tempo da Puchowski Meteorologia.
1: 8 horas e 6 minutos. Morreu ontem o adolescente Gabriel Deik, de 16 anos, residente em Videira, no bairro Amarante. Gabriel, ele sofreu acidente de moto no último domingo, foi próximo à comunidade de São José, interior de Videira, e estava internado desde então e não resistiu aos ferimentos. O velório acontece no Memorial São Judas Tadeu e o sepultamento será às 10h30 da manhã no cemitério Jardim da Saudade. 8 horas, 6 minutos. 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São 8 horas e 7 minutos. A pesquisa realizada entre os dias 14 e 29 de setembro em relação à cesta básica em Videira, trabalho este feito pelo professor e pesquisador Luiz Carlos Bondic, acompanhando todo mês a variação de preços, constatou o valor de R$ 799,38 para aquisição dos 13 itens que fazem parte da cesta básica e que serve para a sobrevivência de uma pessoa durante um mês. A pesquisa é feita nos 8 principais estabelecimentos supermercadistas de Videira. Na pesquisa do mês de agosto, o valor registrado foi de R$ 776, portanto, uma variação para cima de R$ 2,80. No último período de levantamento entre agosto a setembro, entre os 13 produtos pesquisados que compõem a cesta básica, 10 deles apresentaram aumento no valor médio, sendo o tomate longa-vida, a batata inglesa, o feijão preto, o óleo de soja, o arroz, a farinha de trigo, pão francês, a carne bovina e a banana caturra, além do leite longa-vida. Outros 2 produtos registraram redução no valor médio, sendo a manteiga e o café moído. O açúcar cristal manteve o preço estável nesta pesquisa no mês de setembro. Portanto, a cesta básica subiu de R$ 777,60 de agosto para R$ 799,38 em setembro, aqui no município de Videira.
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1: Agora 8 horas e 9 minutos, um breve intervalo. Café com notícias volta já.
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12: 8 horas e 13 minutos, de volta com o Café com Notícias, na manhã de quinta-feira, céu encoberto na região. E a Câmara de Vereadores de Videira, por meio de nota oficial, vem a público manifestar o seu repúdio aos fatos ocorridos durante a sessão ordinária, que foi realizada na noite da última terça-feira, nas dependências do Poder Legislativo, envolvendo um servidor público municipal e um vereador. A Câmara reafirma, segundo a nota, que não compactua com qualquer conduta que comprometa o respeito, o diálogo e a segurança ambiental institucional. Diante do ocorrido, estão sendo adotadas medidas para reforçar a segurança e assegurar que as sessões e demais atividades do Poder Legislativo transcorram em ambiente adequado ao debate democrático, com respeito às instituições e à participação de todos. A Câmara de Vereadores de Videira ainda, diz a nota, reafirma seu compromisso com a preservação da ordem, do respeito institucional e do interesse público. A nota é assinada pelo vereador e presidente da Câmara de Vereadores de Videira, Rogério Antônio Pezzini. 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A Justiça Eleitoral divulgou os horários do transporte gratuito para eleitores de Videira, Iomerê, Arroio 30 e Salto Veloso para as eleições do próximo domingo. Nas comunidades rurais haverá veículos saindo de diferentes localidades, como Linha Mendes, Linha Paulina, São Roque, Sede Etelvina, Montebérico e outras comunidades. Em Videira também haverá transporte urbano gratuito em várias linhas durante o dia. O primeiro turno será realizado neste domingo, dia 4 de outubro, e se houver um segundo turno, será no dia 25 do mês de outubro. E hoje também encerra o horário da propaganda eleitoral obrigatória no rádio e na TV. Já amanhã a programação volta à normalidade, já que encerra o horário da propaganda eleitoral. Eleições, então, a votação começa no próximo domingo às 8 horas da manhã. E a Justiça Eleitoral está mobilizando 80 mil pessoas para

0: para receber votos de mais de 5 milhões e 700 mil eleitores catarinenses no próximo domingo. Mais de 17 mil sessões eleitorais estarão abertas em todos os 295 municípios catarinenses. Entre o eleitorado catarinense, 670 mil pessoas têm participação facultativa no pleito. A repórter Carol Denardi está conosco e traz agora mais informações.
1: 5 milhões e 725 mil eleitores estão aptos a votar em Santa Catarina nas eleições 2026, no domingo 4 de outubro. Mais de 17.500 sessões eleitorais estarão abertas das 8 horas da manhã às 5 da tarde em todos os municípios do estado. Entre o eleitorado catarinense, cerca de 5 milhões de pessoas têm obrigação legal de votar, enquanto mais de 670 mil cidadãos possuem participação facultativa. O presidente do Tribunal Regional Eleitoral de Santa Catarina, desembargador Carlos Roberto da Silva, orienta.
2: Os 100 cartórios eleitorais de Santa Catarina e as suas equipes, assim como a equipe da sede do tribunal, todos os mesários e auxiliares, quase 80 mil pessoas, todo esse contingente de pessoas está preparado para receber os eleitores no dia 4 de outubro e, se for o caso, também no dia 25. Nós lembramos que o voto no Brasil é obrigatório para todo cidadão, nato ou naturalizado, alfabetizado, entre 18 e 69 anos de idade. Os jovens entre 16 e 17 ou as pessoas com mais de 70, para esses o voto é facultativo. Para votar, é claro, é necessário estar em situação regular com a Justiça Eleitoral. Quem está, eventualmente, com seu título suspenso ou cancelado, não poderá participar.
1: A consulta da situação eleitoral e a verificação do local de votação podem ser feitas pelo aplicativo e-título para smartphones. A solução só pode ser instalada nos aparelhos até sábado. Não será possível baixar no domingo. O presidente do TRE catarinense, desembargador Carlos Roberto da Silva, explica.
2: O e-título é suficiente quando com foto para identificação do eleitor no momento da votação. Também fornece a possibilidade de consultar eventual pendência, impedimento de votar, local onde vai votar e também um meio de consulta muito importante ao eleitor é o nosso WhatsApp da Justiça Eleitoral 0800-647-3888.
1: A Justiça Eleitoral orienta ainda que os eleitores levem lembretes, anotações com os números dos candidatos escolhidos para a hora da votação, a fim de evitar filas, como ressalta o presidente do TRE de Santa Catarina, desembargador Carlos Roberto da Silva.
2: Teremos nesse ano uma eleição com 6 cargos em disputa, e isso poderia, se não houver essa preparação, acarretar um tempo maior de permanência dentro da cabina e, por consequência, uma fila mais alongada. Por isso, nós recomendamos que o eleitor tenha esse lembrete para quando entrar no local de votação. E não pode estar com o celular. É sumamente importante que leve já essa anotação.
1: Consulte informações oficiais sobre todos os candidatos por meio do portal de divulgação de candidaturas e contas eleitorais. Na página estão disponíveis as propostas, currículos e dados dos gastos de campanha. O endereço é divulgacandecontas.tse.jus.br. De Florianópolis, da Rede de Notícias Acaerte, Cadu Reis.
0: 8 horas e 19 minutos. Amanhã, aqui no Café com Notícias, nós vamos ter uma entrevista completa aí com todos os detalhes sobre a eleição no próximo domingo com o chefe do cartório eleitoral da comarca de Videira, Antônio Carlos Ucoloto Júnior. Todos os detalhes, as informações, as dúvidas, né? Aqui serão explicadas e serão tiradas para que você possa, então, no próximo domingo, se dirigir ao seu local de votação com segurança e lá poder votar nos seus candidatos nesta eleição agora que acontece neste domingo, onde estaremos aí escolhendo presidente da República, governador do estado, deputado federal e estadual e também 2 senadores. Lembrando sempre que cada eleitor deverá votar 2 vezes para senador. Não pode votar no mesmo candidato 2 vezes, senão ele acaba sendo o voto ali anulado. Portanto, todos os detalhes, as explicações e dúvidas você vai ter amanhã aqui, as informações concretas e corretas com a Justiça Eleitoral aqui de Videira. São 8 horas e 20 minutos, nós vamos a um breve intervalo, Café com Notícias, volta já.
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13: 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Uma das mudanças permite que doadores regulares continuem doando mesmo depois dos 70 anos de idade, desde que estejam saudáveis e sejam considerados aptos na avaliação clínica. O prazo para voltar a doar após tatuagem, maquiagem definitiva e alguns procedimentos estéticos também diminui para 7 dias, desde que o procedimento tenha sido realizado em local que cumpra as normas de segurança. Ministério Público de Santa Catarina criou uma página especial com informações e orientações para as eleições deste ano. O espaço explica a atuação do Ministério Público Eleitoral, reúne materiais sobre direitos e deveres dos eleitores e também disponibiliza canais para denúncias de irregularidades. A repórter Araceli Tomasi tem mais informações.
14: O Ministério Público de Santa Catarina lançou uma página especial na internet voltada às eleições gerais de 2026. O objetivo é facilitar o acesso dos eleitores a informações sobre o processo eleitoral e também orientar a população sobre situações que podem ser denunciadas. Na página, o Ministério Público explica como funciona a atuação do Ministério Público Eleitoral e destaca que em Santa Catarina, os promotores promotores eleitorais estão presentes nas 100 zonas eleitorais do estado, abrangendo os 295 municípios. O conteúdo também reúne orientações

0: sobre temas como compra de votos, propaganda eleitoral, crimes eleitorais, desinformação, uso de inteligência artificial nas campanhas e regras para o dia da votação. O eleitor também encontra um canal para denunciar possíveis irregularidades. Entre as situações que podem ser comunicadas ao Ministério Público estão propaganda eleitoral irregular, uso indevido da máquina pública, transporte irregular de eleitores, abuso de poder econômico ou político, assédio ou coação de eleitores e violência política de gênero. As denúncias podem ser identificadas ou sigilosas. O Ministério Público orienta que, ao registrar uma ocorrência, o cidadão informe, quando possível, detalhes como data, local, pessoas envolvidas e apresente fotos, vídeos, documentos ou outros elementos que possam ajudar na apuração. A página especial também traz conteúdos educativos sobre direitos e deveres dos eleitores, iniciativas relacionadas ao combate à desinformação e ao uso ético da inteligência artificial durante as eleições. O primeiro turno das eleições gerais de 2026 acontece no dia 4 de outubro. O eleitor vai escolher deputado estadual, deputado federal, dois senadores, governador e presidente da República.
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2: 8 horas e 28 minutos, a Secretaria de Saúde de Videira passou a utilizar um drone para reforçar as ações de prevenção e fiscalização contra a dengue. O equipamento ajuda principalmente em locais de difícil acesso e também em imóveis fechados durante o horário de trabalho dos agentes e endemias. O drone pode auxiliar na identificação de piscinas, caixas d'água, calhas e outros pontos com água parada. A bióloga Lúcia Lizago explica que Videira possui quase 28 mil imóveis cadastrados e que somente durante o inverno já foram identificados mais de 30 focos do mosquito. Em outros anos, eram registrados entre 1 e 5 focos nesse período. A orientação é que os moradores mantenham os cuidados diariamente e eliminem recipientes que possam acumular água. Amanhã, sexta-feira, Videira terá um momento especial para quem ama os animais, a Benção dos Animais, que será realizada às 18 horas na Rua Coberta, ao lado da Igreja Matriz. Tutores poderão levar seus pets para participar da celebração, que também terá uma ação solidária com arrecadação de ração para a APANV, a Associação Protetora dos Animais de Videira. Quem puder, leve sua contribuição e participe desse momento de fé, carinho e de solidariedade. A Secretaria de Turismo e Cultura de Videira está realizando a 11ª edição do Festival de Teatro. Começou no último dia 28 e vai ter o seu encerramento amanhã, sexta-feira. Os eventos acontecem sempre no Centro de Eventos Vitória e iniciam às 19 horas com a entrada gratuita a todos os participantes. E a Associação dos Amigos da Biblioteca Euclides da Cunha realiza neste sábado a 2ª edição da leitura na praça. A iniciativa busca incentivar o hábito da leitura e reunir pessoas de todas as idades em um momento de convivência ao ar livre. A entidade destaca que a leitura contribui para o desenvolvimento da criatividade, da concentração, vocabulário e cognição. Então, todos convidados para esse evento da Associação dos Amigos da Biblioteca de Videira, que acontece neste sábado. Agora, 8 horas e 31 minutos. Termina aqui o Café com Notícias, uma produção do Departamento de Jornalismo da Rádio Videira, em parceria com o Portal RBV, oferecimento da Clínica Doutor Hérnia, Gran Casa, Concretos Farroupilha, Mercado de Tecidos Leão e do Via Atacadista. Outras informações durante o show da manhã e logo mais, meio-dia 28, durante o horário da propaganda eleitoral obrigatória, quando estaremos aqui com o RBV Notícias. Uma ótima quinta-feira para você.

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2: Programa de conteúdo livre. 8:37, está começando aqui na Rádio Videira o Show da Manhã. Começando o mês de outubro também. Bom dia para você.
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2: Estamos chegando aí, gente, nessa quinta-feira, 1 de outubro, 2026, menos 274, mais 91 dias. Temperatura marcando neste momento aqui nos estúdios da Rádio Videira, 18 graus, tempo instável novamente. Uma excelente quinta-feira para você em toda a região. Hoje dia 1º, dia de Santa Terezinha, hoje é dia do vendedor, dia nacional do idoso, dia internacional da terceira idade e dia nacional do vereador. 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Manhã molhada aí de quinta-feira, né, gente? Ficou com as notícias do café. Com notícias, seu show começando a partir de agora. A partir de hoje, não temos mais o horário político obrigatório. Entre os nossos breaks comerciais e nos horários pré-definidos pela justiça também. Segue o show a partir de agora. Começa aqui, ó. Vamos começar com o Samarino, a Dama e o

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1: A hora certa, 8h51.
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9: 8:59, aqui vamos fechando a primeira hora de show da manhã, num oferecimento do posto Serjão, com a gente também sempre o oferecimento da Empório Quero Mais, tem lá pirulito Pop Mania, 500 gramas 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Muito bem, fechar já a primeira hora. Antes quero fazer uma pequena correção aqui. Falava no início, na abertura do programa, do final da propaganda política obrigatória, que na verdade nós teremos hoje. Isso significa que hoje ainda temos a propaganda política obrigatória aqui na Rádio Videira. Então, nesta quinta-feira, primeiro, 3 dias antes do primeiro turno, marcado para domingo, a data vale para a propaganda eleitoral gratuita referente ao primeiro turno. E aí, complementando a informação, se a disputa para presidente da República ou governador tiver segundo turno, a propaganda eleitoral volta a ser exibida no rádio ou volta a ser veiculada no rádio e exibida na TV a partir de 9 de outubro. César Menotti e Fabiano, vem aí já a participação do ouvinte. Daqui um pouquinho vamos mandar alô especial para a turma da Auto Radar, que está completando hoje, exatamente hoje, 50 anos, né?

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11: É um bom dia para você, 9h10 agora, nosso show da manhã. Nessa quinta-feira, dia 1º de outubro, começou o mês 10, né, gente? A partir de agora você interage com a gente via WhatsApp no 991094932. Abraça você em todo o meio oeste catarinense, os nossos amigos do interior do município, nosso interior que é muito grande. Nosso grande abraço à turma. Você que está trabalhando aí nas oficinas, nas padarias, nas farmácias, nos supermercados. Minha amiga dona de casa está aí, já lidando na cozinha, nosso bom dia. Já falei no início do programa, já falei. Hoje dia 1º, dia de Santa Terezinha, dia do vendedor, hoje dia nacional do idoso, dia internacional da terceira idade, dia nacional do vereador.
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11: E hoje também tá marcando aqui

0: dia do vegetarianismo. Vamos que vamos, vocês pediram e ele está de volta. Grandioso baile sábado, dia 13 de outubro, no pavilhão do bairro Santa Teresa Videira, com animação do Gaiteiro do Paraná, início 20 horas e 30 minutos. Sábado, dia 13 de outubro, às 20 horas e 30 minutos, no pavilhão do Santa Teresa, o Gaiteiro do Paraná. Prestigie, venha festejar, venda de pastéis a partir das 18 horas, apoio Shopping dos Didos e Panificadora Milara. Gostoso de amar. Muito bem, o que temos para hoje? Ah, deixa eu mandar um forte abraço aqui, ó. São os nossos amigos. E ao longo desses anos todos de rádio, eu me lembro muito bem. Quero mandar um forte abraço ali para a turma da Auto Radar, hoje completando 50 anos. Vamos cantar um pedacinho do parabéns? Vamos cantar um pouquinho do parabéns? Vamos lá. Nosso amigão jura que agora comanda, logicamente, a Auto Radar, que há muitos e muitos anos foi comandada pelo nosso amigão Dirceu Bortoloso, a quem eu tive o grande prazer de ter uma larga amizade, uma grande amizade com o nosso amigo Dirceu. A Auto Radar, que já foi ali, gente, ao lado da Caixa Econômica Federal, na Pedro Andreasa, por muitos e muitos anos. Eu tenho absoluta certeza que os nossos amigos aí do interior, o pessoal aqui também da cidade de Videira, de outras cidades, que fizeram a manutenção do seu veículo, principalmente da linha Volkswagen, né? A Auto Radar sempre foi especializada ali, que agora é lá na Abrão Brandalize, e está completando então os seus 50 anos. Auto Radar, que inclusive já foi aí patrocinador de programas, já anunciou com a gente por muitos e muitos anos, né? Então, grande abraço pro Jurandir, ali da Auto Radar, a equipe de mecânicos, toda a galera. Nosso grande abraço, parabéns pelos 50 anos, gente. São 50, né, cara? Grande abraço para vocês aí, vamos passar a prestigiar vocês aí nos 50 anos, pode ter certeza. Parabéns pelos 50 anos, segue o nosso show da manhã. Você a partir de agora participa com a gente no nosso WhatsApp, né?
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0: Que temos aqui, que temos? Muito bem. Já vou atender a participação do ouvinte. Vamos atualizando agora as informações no programa desta manhã. Quem era o empresário morto na frente da filha e esposa por dupla encapuzada em Santa Catarina? O empresário Rafael Alexandre Regis, de 36 anos, foi morto a tiros na tarde desta quarta-feira, dia 30, no bairro Pedra Branca, em Palhoça, na Grande Florianópolis. Era dono da RR Gestão e Serviços. A empresa tinha como principal atividade econômica o aluguel de máquinas e equipamentos comerciais e industriais. A esposa e a filha do empresário estavam no local e presenciaram o crime. Rafael foi assassinado enquanto se aproximava do próprio carro. Segundo a Polícia Militar, dois homens armados saíram de um veículo branco e efetuaram os disparos. Câmeras de segurança registraram a ação. Nas imagens é possível ver os dois homens saindo do carro enquanto os disparos são ouvidos. Na sequência, a dupla retorna ao veículo e foge. Segundo a Polícia Militar, os suspeitos trocaram de carro durante a fuga. Os dois veículos utilizados na ação foram localizados pela própria polícia em São José, na Grande Florianópolis. Até a última atualização desta reportagem, ninguém havia sido preso. A autoria e a motivação do homicídio ainda são desconhecidas. O caso é investigado pela Polícia Civil. Segundo um amigo de infância que preferiu não se identificar, Rafael começou a trabalhar como vendedor de carros e aos poucos construiu a trajetória profissional como empresário. O amigo também descreveu Rafael como uma pessoa ligada à família e afirmou que ele era um pai e marido bastante dedicado. Segundo a Polícia Militar, os atiradores aguardavam em um veículo e atiraram contra Rafael no momento em que ele se aproximava do próprio carro. Ele não resistiu aos ferimentos e morreu no local. A Polícia Militar fez buscas pela região com apoio de uma aeronave da corporação e

localizou os dois carros usados na ação, ali em São José, cidade vizinha de Palhoça. O caso, então, é investigado, como colocamos, pela Polícia Civil. Que coisa, né? 9h17 agora no Show da Manhã. Deixa eu atender as primeiras participações do ouvinte. A Nair já manda aqui a sua mensagenzinha. Bom dia, que o brilho do sol e a luz divina iluminem seu dia. Deus te abençoe. Amém, dona Nair. Ah, deixa eu mandar também um forte abraço. É, hoje tem aniversário de casamento o nosso amigão Pedro Polaco, o Pedro Maquienave. Grande abraço, Pedrão. Aniversário de casamento, ele é a dona Zica, né? É Zica? Deixa eu só me certificar aqui, pra gente não falar errado o nome. Mas, Pedrão, grande abraço, ele mora lá no litoral. É nosso amigão de muitos anos, né? O Pedro que já trabalhou na Celesc, já realizou encontro de motocicletas, né? Ali na Beira Rio, junto com, logicamente, com a equipe. Grande abraço, Pedrão e a dona Zica. 43 anos de enlace matrimonial. Já não dá vontade de sair da cama. Dá um bom dia para Bernadette Siebauer. Quero mandar música. Vai dar tudo certo para a família e para vocês da rádio. Uma ótima quinta-feira. O Adilson, nosso amigão aí do canal Rio do Peixe Aventuras. Grande Adilson, gostaria de ouvir a música oferecida em especial para todos os colegas de profissão. Uma vez que hoje é dia dos vendedores. Verdade, vamos mandar então. O que você quer? Ah, vamos rodar o Zezé de Camargo, não? Aí vou ter que fazer um intervalinho. Já retornamos então com o Zezé de Camargo e Luciano. Vai dar tudo certo. O Adilson tá mandando para os colegas vendedores aí.

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0: Nós tivemos então 9h27. No pedido do ouvinte, vai dar tudo certo. Zezé de Camargo e Luciano. 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Vou atender a participação aí dos ouvintes. Quem está com a gente também é o Adilson, o Edson já foi aqui. Vamos lá.
1: E aí, Mário, vai escolher. Hoje manda a música com a Fátima Leão, Pecado de Amor. Quando o patrão estiver vendo, vocês da rádio, mas excelente manhã de quinta-feira. Tchau, obrigado.
0: O Pecado de Amor da Fátima Leão. É, vamos trazendo agora 9h29.
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Muito bem, tivemos aqui no programa 9 horas e 33 minutos. O pedido do ouvinte, o Edson, pediu aqui a música Pecado de Amor. Tivemos aí então a Fátima Leão 9:33.

0: Muito bem, gente, 9 horas e 33 minutos, já já volta a participação do ouvinte aqui no nosso Show da Manhã. Nós estamos recebendo aqui, temos a grata satisfação de receber o Ridzata e o Douglas Anon do Lions Clube Videira Centro para falarmos a respeito de mais uma edição do Show de Prêmios, que já foi o Bingão da Visão e tal, e agora numa adaptação aí o pessoal mudou e tá chegando a hora, isso que é importante. Cumprimentar aqui os nossos entrevistados, deixa eu dar um bom dia aqui pro nosso amigão Rid. Bom dia, Rid, tudo certo?
1: Bom dia, tudo certo. Estamos aí chegando novamente com um Show de Prêmios da Visão.
0: O Rid e o também o Douglas aqui, nosso colega Douglas Zanon, integrante do Lions, tudo certo? Bom dia.
2: Bom dia, queridos ouvintes da Rádio Videira. Estamos aí para falar novamente desse 22º Show de Prêmios da Visão que está... para esse ano aí, né?
0: Deixa eu conversar com vocês. Quando chega o dia da... Quando o pessoal começa a divulgar, é porque o ano já está indo para o seu final, né?
2: É verdade.
0: É setembro ainda, mas é que é o seguinte, né, gente? Agora...
1: Outubro.
0: Já entrou outubro aí, ó. E dia 8 de novembro vai ser o dia da realização, né, e Douglas?
2: Isso. Dia 8 de novembro, então, já é a data que a gente escolheu aí para estar fazendo o nosso 22º, às 15 horas da tarde. Já aquele tradicional com as 5 cartelas rodadas, cartela cheia do Bingão, né? Então, a premiação aumentou esse ano. Essa é uma das novidades que a gente trouxe aí para esse ano. Então, a primeira rodada é R$3.000 de prêmios, a segunda, R$5.000 de prêmios, a terceira, R$6.000 de prêmios. A quarta é a novidade aí desse ano, que a gente vai estar sorteando a moto elétrica, né? Então, essa é uma das novidades que a gente tem. E aí, fecha a quinta rodada com os R$30.000 aí, que é a premiação chave de ouro aí pra
0: quanto
2: gente.
0: Quanto é que dá o total lá?
2: Dá R$54.000 em prêmios.
0: R$54.000 em prêmios, gente, não dá pra perder. Ô, gente, vamos falar um pouquinho aí, o nosso tempo, na verdade, é meio curto, mas a gente sabe do trabalho bem importante do Lions com relação a essa campanha da Visão, que já vem por longos anos, né?
1: Pois é.
0: Fale da importância um pouquinho dessas campanhas que vocês, logicamente, realizam ao longo dos anos aí.
1: Pois é, a gente está falando aí de uma premiação, a gente está falando de um show de prêmios, mas acima de tudo é uma ação social que você pode contribuir para que as crianças do nosso município, as crianças que estão em escolas públicas, municipais e estaduais do primeiro ou nono ano, possam ser atendidos pelo Lions, aquelas que têm problema de visão, que têm alguma dificuldade de visão. Tendo dificuldade, nós pagamos oftalmologista, óculos e tratamento, se caso acontecer e tivermos disponibilidade. Mas ao longo de todos esses anos, a gente já atendeu mais de 10.700 crianças com doação de óculos, com cirurgias, com lente de contato, porque nós fazemos essa campanha o ano todo nas escolas. E imaginem só, uma criança que precisa de óculos, que está lá no primeiro ano, ela vai ter que ser acompanhada até o nono ano. Porque nós que usamos óculos sabemos que, no mínimo, a cada 2 anos, nós precisamos voltar a fazer uma avaliação.

0: e saber como é que estamos. Porque o óculos, ele vem para ajudar a tua visão, mas se ele não for usado corretamente, não estiver no grau certo, ele vai causar mais prejuízo ainda.
1: Mais problema, né?
0: Então, nós fazemos essa ação, esse show de prêmios que está aí há 22 anos agora, né? E atendemos, então, todas as crianças em escolas estaduais e municipais. 10 mil e poucas crianças atendidas nesses anos aqui, talvez até possa ter dado um pouco mais, porque às vezes a gente não contabilizou algumas e tal, mas as crianças estão sendo atendidas, Videira está sendo atendida, e está sendo atendido porque você, videirense, compra a cartela do Bingão, ajuda, né? E nos ajuda a fazer ela acontecer.
1: 22ª edição do show de prêmios do Douglas. A pessoa já pode comprar as cartelas ou não?
2: A pessoa já pode comprar. A partir agora de virando o mês de outubro, a gente já vai estar fazendo as vendas tradicionais no largo da estação, nas redes de supermercados. Uhum. A gente tem alguns lugares parceiros que a gente está deixando cartelas. As escolas vão estar recebendo agora também, através das diretoras aí, essas cartelas para você estar adquirindo. Vocês podem chamar a gente através do Instagram do clube, né? @ Lions Clube Videira Centro. Então pode chamar por ali, pode se encontrar uma aglomeraçãozinha dos amarelinhos ali, pode chegar que a gente
1: só
2: vai estar
1: aí,
2: lá,
1: né?
2: E tudo nessa pegada, né? Outra coisa que a gente sempre fala bastante quando recebe e vai fazer as vendas das cartelas, o pessoal fala: ah, eu gostava tanto quando era lá presencialmente, essas coisas assim, mas essa nova realidade, você pode faz um almoço lá com a tua galera, se reúne em casa, no conforto de casa, e acompanha aí através do canal de YouTube, tem o QR Code na cartela, que já leva diretamente para esse canal, e aí você vai acompanhando lá direto. A gente, apesar de tudo isso, a gente tem um sistema, quase como a Telecena, uhum, que cada cartela é desenhada, e conforme vai sorteando as pedras, a gente já vai tendo a visão lá na hora de quantas cartelas faltam, quantos ganhadores está para boa, e quando fecha, no geral, para já interromper o sinal, né?
1: O importante é participar, né, gente? Comprar a cartela para você também fazer a sua parte com relação. Se ganhar, ganhou. Se não ganhar, tá ganhando de outra forma, que exato, é a questão da generosidade e solidariedade nas campanhas do Lions.
2: Isso.
1: Dia 8 é um domingo, né?
2: É um domingo.
1: É tradicional já.
0: É tradicional, o segundo domingo de novembro.
1: 8 de,
0: né,
1: novembro, então, tá todo mundo convidado. Mais algum detalhe, Rid e Zanon, que vocês querem acrescentar?
0: Lembrem-se que se você não estiver acompanhando, que naquele dia não deu para acompanhar, nós vamos avisar que a tua cartela foi contemplada.
2: Já identifica. Você vai,
1: né? É automático.
0: Falar da Telecena é bem interessante, porque daí todo mundo também conhece, já, né? Mas o pessoal da nossa cidade também conhece este sistema do Lions, e não estando acompanhando, também vai receber uma ligação. Olha aí, ó, você ganhou 30 mil reais de emprego.
1: Gente, obrigado pelas informações. Obrigado. O Rid Zata e o Douglas Anão, que são do Lions Videira Centro. Que então está aí fazendo esse convite para todo mundo. Vai ser então mais uma edição. Obrigado, uma excelente semana para vocês. 9h41, vamos fazer um intervalo comercial. Já já retornamos. Bom dia.
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0: O Amado Batista aqui no Show da Manhã com Alucinação. 9h52.
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0: Muito bem, continue participando com a gente no WhatsApp Rádio Videira 991094932. Pedindo sua música, deixa o nome dos aniversariantes aí da família, a turma aí entre os colegas de trabalho. Falar em aniversariantes, o Adilson tá mandando aqui, ó. É para o Nilson Nese, o Pedro Matias, o Valmir Schumann.

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0: Olá, com a nossa turma participando aqui do nosso programa, o Marcos tá aqui, ó, mandando música, toda a programação para a família, para a amiga Mário, Darcy, para todos da rádio, para os amigos e ouvintes. Nossa ouvinte Leonilda Siqueira, lá em Rio das Antas, está mandando música, vai de carona com a próxima, oferecendo para a filha, para o esposo, para o filho, para a nora, genro e as netas também.

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14: Muito bem, gente, 10 horas e 1 minuto, nós vamos dando sequência ao nosso show da manhã aqui desta quinta-feira, dia 1º. Eu quero trazer uma informação aqui bem importante. Hoje é dia, na verdade, do idoso, né? E o Brasil chega a 36,6 milhões de idosos e deve alcançar 61,5 milhões nas próximas décadas e enfrenta novos desafios com o envelhecimento da população. Olha, o impacto dessa mudança já é sentido, na verdade, no sistema público. Isso porque 81,4% dos idosos brasileiros utilizam exclusivamente o SUS.

0: então, nesta quinta-feira, celebra-se o Dia Nacional e Internacional da Pessoa Idosa, instituído pela ONU em 1990 como forma de conscientizar sobre o envelhecimento da população mundial. A data também reforça a importância da garantia de proteção, saúde e dignidade para idosos. Há uma década, um indicador da Organização Mundial da Saúde apontava que o Brasil já tinha a quinta maior população idosa do mundo. A projeção indicava ainda que, em 2030, o número de idosos no país deve superar o de crianças entre 0 e 14 anos. Em 2025, segundo dados do Ministério da Saúde, o Brasil alcançou a marca de 36,6 milhões de pessoas com 60 anos ou mais. De acordo com a pasta, em duas décadas, esse contingente deve chegar a 61,5 milhões, ampliando os desafios para as áreas como saúde, assistência social e previdência. O impacto dessa mudança já é sentido no sistema público, isso porque 81,4% dos idosos brasileiros utilizam exclusivamente o SUS, Sistema Único de Saúde. Diante desse cenário, o Ministério da Saúde afirma que o desafio vai além do tratamento de doenças associadas ao envelhecimento. É preciso adaptar os serviços, ampliar a prevenção e preparar a rede de atendimento para garantir mais qualidade de vida e autonomia à população idosa. O envelhecimento da população com certeza impõe novos desafios. O avanço da população idosa não é uma realidade apenas brasileira. Segundo a ONU, praticamente todos os países registram um aumento no número de idosos e na proporção de pessoas idosas. A projeção indica ainda que em meados de 2080, o mundo terá mais pessoas com 65 anos ou mais do que crianças, então, ou adolescentes com menos de 18 anos. Outro dado reforça a mudança demográfica. Em 2030, a estimativa é de que o planeta tenha 265 milhões de pessoas com 80 anos ou mais. Diante desse cenário, a ONU defende a preparação dos sistemas de saúde e o fortalecimento de políticas públicas voltadas à população idosa, incluindo redes de apoio social. Tá aí. Bem interessante isso aqui, né, gente? Muito bem, 10 horas e 5 minutos, vamos para um intervalo. Vem aí a edição das 10 horas do Videira Notícias e a gente volta já já.
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3: A chegada da primavera coloca Santa Catarina em um cenário de maior atenção para chuvas intensas e temporais. A Defesa Civil de Santa Catarina e a Epagri-Sirã passaram a considerar o atual El Niño como de intensidade muito forte após a temperatura da superfície do Oceano Pacífico Equatorial apresentar uma anomalia de 2,2 graus na área atualizada como referência para o acompanhamento do fenômeno. A atualização foi apresentada na última terça-feira durante o Fórum Climático Catarinense. O valor registrado ultrapassou o limite de 2 graus usado para caracterizar um El Niño muito forte. A mudança ocorre justamente no início da primavera, estação em que a influência do fenômeno costuma ficar mais evidente no sul do Brasil. Para Santa Catarina, o cenário aponta para a possibilidade de chuvas acima da média e maior recorrência de temporais durante os próximos meses. 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

0: Daí tivemos no programa 10 horas e 13 minutos, Luan Pereira com Ana Castela e o Orçamento. 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
0: 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Falava agora há pouco dessa matéria aqui sobre o... A questão do envelhecimento da população, né, gente? E agora há poucos dias eu fazia até uma enquete aqui sobre longevidade. Agora, a questão é bem importante se ressaltar aqui o seguinte, né? Com o avanço da tecnologia, a modernidade chegando, o envelhecimento da população se dá, sabe por quê? Porque nós temos um tratamento adequado, que logicamente segue um crescimento significativo, né? Em novas descobertas, em tratamentos adequados. E isso é bom, né, gente? Se verificar que as pessoas estão envelhecendo, e as pessoas estão com 87, 90 anos. Ontem uma senhora participou aqui, impressionante a lucidez, né? Com 97 anos. Dando os parabéns para a Rádio Videira. Isso é interessante, né? Porque nós temos um avanço, na verdade, naquilo tudo que eu coloquei aqui. Tratamento adequado, hoje já não se morre mais daqui um pouco tanto com um problema de hipertensão, tem tratamentos. O cara vive a vida toda. Depois dos 50, dos 60 anos com problema de hipertensão, tomando o seu remedinho diário, né, gente? Controlando a pressão arterial. O que mais? Né? Existe, na verdade, descobertas bem importantes sobre o diabetes, né? Que é uma coisa que no passado, daqui a um pouco, as pessoas morriam e nem sabiam exatamente a causa da morte. E daqui a um pouco foi se descobrindo que era... Ah, o cara tinha um problema sério aí, né? Nesse sentido. E, logicamente, a modernidade, né? Os profissionais da área médica estão tendo um conhecimento diferenciado com a mudança... Bem importante ressaltar isso aqui, né?
1: O que mais te irrita nessa...
0: Aí, a matéria que eu estava lendo, logicamente, a sua conclusão traz aí questões relacionadas ao que nós estamos vivendo atualmente, que são as eleições. O que daqui a um pouco candidatos trazem nesse sentido? Pode ter certeza que alguém está falando alguma coisa nesse sentido, porque é um dos assuntos mais importantes da atualidade, é se pensar em políticas públicas e desafios que são impostos com o envelhecimento da população para que se, logicamente, coloque alguma coisa em prática nos próximos 4, nos próximos 8, 10 anos com relação a... O envelhecimento da população, pode ter certeza. Não prestei atenção, mas deve ter, né? Nós vamos dando sequência aqui, vou atender quem tá aqui com a gente participando do programa. Vamos lá, deixa eu rodar esse áudio aqui.
2: Bom dia.
0: Bom dia.
2: Eu não sei quem quer.

0: É o
1: Mas
0: doutor
1: como é que tu
0: manhã,
1: não sabe, guria de Deus? Eu estou a exatos.
0: Bom, nem vou quem falar. Quer, não sei.
1: Bom, diga aí.
0: Tá, seja quem for, tá? Aquele de um Tedesco, tá?
1: Meu Deus
0: eu
1: do céu.
0: Eu quero uma música. Eu quero que você ponha também na hora dos aniversariantes.
1: Vamos anotar aqui na agenda.
0: Pode ponhar que é o meu netinho, Gabriel Tedesco de Bortoli. Ele está completando um aninho
1: Vamos
0: hoje.
1: Vamos constar aqui na agenda.
0: Tá? Então eu gostaria que você mandasse aquela música parabéns.
1: Vamos mandar então daqui um pouquinho.
0: Ele, tá?
1: No finalzinho do programa tem as homenagens na agenda, meu jovem. Olha cedinho, né, cara? Abalou um pouquinho a estrutura, né, Leandro Trancoso? Olhinho no fundo. Ó, vai se recuperando, né, cara? Verdade. Vamos trazer música, vamos trazer. Mesa 6, Céu e Cantos.
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16: 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O vice-prefeito Rafael Balestrin assume o comando da Prefeitura de Videira pelos próximos 30 dias, período de férias do prefeito Vilmar Carelli. A transmissão de posse ocorreu no gabinete do prefeito na tarde de quarta-feira, dia 30, em uma cerimônia que contou com as presenças de secretários, vereadores e familiares. 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
1: 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Nós assumimos aqui no início de 2025, já estamos aí em 19 meses de trabalho. O nosso objetivo é dar continuidade aos trabalhos realizados pela atual administração, pelo prefeito Carelli, e é com esse intuito que a gente vai trabalhar em conversas com os secretários, com os diretores e atendendo as demandas aí da população. É com esse intuito, com esse objetivo que desde o início, desde o primeiro dia do nosso trabalho, nós atribuímos os trabalhos às pessoas designadas. Nós temos um bom convívio de trabalho com todos, são todas pessoas aí muito acessíveis e com as suas atribuições, com suas responsabilidades, e é isso que a gente na transmissão pediu, para que continuem com esse mesmo ritmo, para que a gente possa juntos aí, em união, em todas as secretarias, dar o melhor suporte à população videirense. E é com essa grande satisfação que a gente vem aqui com muita responsabilidade, com muita humildade, trabalhar aí pelos próximos 30 dias diante do Executivo Municipal.
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8: É, continue participando com a gente, Show da Manhã, dessa manhã de quinta-feira, 1º de outubro de 2026. 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
8: 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Vamos mandar alô para a turma aí ligada no nosso Show da Manhã. Turma ali na Auto Car, no Vinhedo. E nosso amigão Valdomiro lá, o guri, né? E também tem mecânico novo lá na Auto Car agora, hein? Alô pra turma, nosso bom dia. Ele tá ligado também ali no Santa Teresa. É ali na BT Funilaria e Polimento, nosso amigo Heraldo. Nome de locutor, né? Seu Heraldo. Heraldo tá lá ligadão no nosso Show da Manhã. Sabe, eu já comentei aqui, né? E nós chamamos aqui de chapeação. É lá na chapeação do fulano, então. Lá no Paraná, lá em Curitiba, é funilaria, né? E aqui funilaria é calhas, né? Mas muda, né? É, muda os nomes conforme estados, né? O...

Muito bem, continue participando com a gente a título de informações, né, cara? Ah, daqui um pouquinho vamos matar saudades aqui no Show da Manhã, gente. Vamos matar saudades. Bah, que coisa boa isso aqui. O Dalto vai cantar aqui no Show da Manhã, Muito Estranho.

0: 1982, Dalto e Cláudio Rabelo, que compuseram essa música. Foi tema de novela e tal, foi lançada em 82. Ô, Dalto, vai cantar daqui um pouquinho inteirinho aqui no estúdio. Uma coisa boa isso aqui.
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0: O Copete tá ligado no programa, se não falar o nome dele, ele fica chamando. Meu Deus, oh, meu Deus! Então vou mandar aqui, ó, daqui um pouquinho, vou mandar a próxima música, viu, Ricardo Copete? Vou mandar pra ti daqui um pouquinho. 10h34 agora. Pois é, eu falava lá no início do programa e tal sobre a questão do horário político. Prestou atenção, gente? Deu uma olhadinha com carinho? Analisou? Tirou suas conclusões? Os programas, na verdade, de rádio e TV são exatamente para isso, né? Para que as pessoas prestem atenção e tal, analisem com carinho, veja, vale a pena isso, vale a pena aquilo e tal.

cara, isso aqui eu tava vendo essa notícia. Dá tempo agora, 10h35 já, hein? Tem a música pra rodar, hein? Tem o comercial das 10h30. Bom, deixa eu trazer aqui, ó. É, eu tava vendo essa notícia aqui, cara. Piloto atacado em avião passou por cirurgia e não corre risco de morrer. O piloto Smith McChar, que sofreu um ataque do seu copiloto durante um voo para Israel, está em condições estáveis de saúde, ou estável, né? De saúde, não corre risco de morte. Informou um político indiano, citando familiares da vítima. Olha o que aconteceu. Deixa eu fazer um resumo aqui, gente. Parag Shah disse à CNN que o homem passou por cirurgia em um hospital na Arábia Saudita e estava fora de perigo. O político é representante da Ghatkopar East, subúrbio da zona leste do Mumbai, do qual McHar é originário. Ele foi operado ontem, está fora de perigo e sim, tornou-se um herói mundial. Realmente um herói. Esse Smith relatou ainda à emissora que a família do indiano ainda não havia conseguido falar diretamente com ele. As informações estariam sendo repassadas por representantes da Fly Dubai, enquanto os pais dele estão viajando para Dubai. O primeiro-ministro da Índia, Narendra Modi, também entrou em contato com familiares, conforme a mesma fonte. O copiloto, que não teve a identidade divulgada, está sendo investigado pelos Emirados Árabes Unidos. As autoridades informaram que a equipe de investigação começou a trabalhar no incidente e que seu trabalho determinará se este poderia estar vinculado a alguma atividade ou tentativa terrorista. O agressor estava trabalhando para a Fly Dubai há 8 meses. Disse um funcionário israelense à CNN. Ele seria cidadão de Omã. E uma das principais questões, na verdade, na investigação é entender por que a tripulação incluía um piloto de um país com o qual Israel não mantém relações diplomáticas. O cara entrou propositalmente na equipe. O incidente ocorreu ontem no voo FZ-1073 que seguia de Dubai para Tel Aviv, com 174 pessoas a bordo. Segundo autoridades israelenses, o copiloto esfaqueou o comandante e tentou provocar a queda do avião. Você acredita nisso? Durante o episódio, a aeronave perdeu quase 14 mil pés. Ela caiu em queda livre, gente. Cerca de 4.300 quilômetros, mais ou menos, é o que dá 14 mil pés de altitude.

Tudo em menos de 30 segundos. Tinha tudo para dar uma tragédia, né? Passageiros e tripulantes conseguiram dominar o copiloto e outros dois pilotos da Fly Dubai que viajavam. Olha que sorte que a tripulação teve, né, gente? Que os passageiros, na verdade, viajavam no avião, assumiram os comandos. A aeronave pousou em segurança em Tabuk, na Arábia Saudita. Os passageiros seguiram posteriormente em outro voo para Tel Aviv. Esse cara que assumiu ali é um verdadeiro herói, né? Ele salvou todas essas pessoas. A motivação do copiloto ainda é investigada. Terrorismo, né, gente? Vai ser confirmado. O primeiro-ministro de Israel, Benjamin Netanyahu, e outras autoridades israelenses afirmaram que ele teria tentado derrubar o avião em um ataque terrorista, enquanto a companhia aérea disse que as causas do episódio permanecem desconhecidas e pediu que não sejam feitas conclusões prematuras. Claro, amenizando a questão, mas tá aí. O fato é que o cara é um herói. Ele salvou todas essas pessoas. Ele assumiu o comando. E se não tivesse ninguém que tivesse conhecimento de aeronave que não fosse piloto? Como é que seria? Meu Deus, 10h39 agora.

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1: 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Hora da previsão, Leandro Puchalski, bom dia.
2: Bom dia para todos os ouvintes. Vamos, pessoal, para a parte da semana onde as informações são melhores referentes à chuva aqui na região, pessoal. A gente acaba tendo uma quinta-feira ainda bem nublada no decorrer do dia, ainda as nuvens predominam, mas acaba, pessoal, que nessa quinta-feira aqui no meio oeste a gente tem muito mais nuvens do que propriamente chuva, que até faz parte aí do processo, não dá para descartar totalmente, mas a possibilidade já é bem menor, tá? Na maior parte dessa quinta-feira, só predomínio das nuvens mesmo, certas aberturas, e nós vamos assim com temperaturas da tarde em torno dos 18, 20 graus. Nós temos, pessoal, o sol aparecendo mais, especialmente amanhã, que também tem os seus momentos de nuvens, mas o sol vai aparecer um pouco mais à medida que o dia ocorre, e a semana termina com a boa notícia de um tempo mais seco. Temperaturas um pouco baixas ao amanhecer dessa sexta, então a próxima noite, amanhã de manhã, esfria um pouco, na faixa de uns 8, 10 graus, e durante a tarde, com sol, 20, 21 graus, situação mais tranquila. Abraço a todos, informações do tempo, da Puchalski, Meteorologia.
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11: Muito bem, segue o show, né, gente? Show da manhã, 11 horas e 2 minutinhos. Vamos para a última hora do nosso programa desta manhã de quinta-feira, dia 1º de outubro. Rapidamente aqui, eu tinha separado 5 matérias, né? Vamos ver se essa aqui, pelo menos uma partinha dá também. Ah.

0: o caso aí do bebezinho, né, gente? Diretora e vigia de creche são indiciados após o bebê fugir e caminhar sozinho na rua até o trabalho da mãe em Santa Catarina. Foram indiciados, diretora e o vigia da creche envolvido aí no caso do bebê de 1 ano e 6 meses, que saiu sozinho da unidade e caminhou pela rua até chegar ao trabalho da mãe. Foram indiciados por abandono de incapaz. Cabe isso? Não entendo essa parte jurídica aí. Foram indiciados ontem. A informação foi confirmada pela Polícia Civil. Indiciamento dos funcionários da Unidade de Ensino Municipal de Braço do Norte, no Sul Catarinense, ocorreu na modalidade de dolo eventual, quando, segundo a polícia, há risco relacionado à situação. O que, que é aqui? A assunção do risco relacionado à situação. Ih, vai dar problema, né? Ele percorreu os 50 metros sozinho até chegar ao trabalho da mãe. Ele tá com saudade, né, gente? O guri já tava com saudade. A mãe dele deixou ele na creche, ele foi atrás dela, né? Que não podia ter ido sozinho só, né? Muito bem, mais um assunto aqui, que esse aí já foi, né? Eu tava vendo o seguinte, conversando com um colega agora aí, falando sobre o que que aconteceu no preço do tomate, gente. Não é pra rir, não. Peraí, ó. 14 pau, talk. Deixa eu fiz uma brincadeira aqui, mas R$14 o preço do quilo do tomate, gente. Tava vendo aqui, ó. Vou dar uma pesquisadinha. Esse vídeo tem um dia só, porque tem que cuidar, porque senão a gente vai pegar índices de abril, que também teve um problema. Mas o pessoal do Terra Viva, canal Terra Viva, tem uma explicação aqui.
1: A GESP também foi influenciado pela alta no preço do tomate. Vamos direto para uma feira livre aqui em São Paulo, onde nós temos lá agora o Isaac Rufino. Isaac, eu quase caí sentado no supermercado outro dia, que eu fui comprar um tomate para fazer um molho.
0: Esse meu amigo também falou.
1: R$22 aqui. Eu falei, fica aí.
0: Tá bem mais, né?
1: Fica aí, porque não tá
2: dando. Não.
1: Eu gosto de fazer molho de baciada, vou de 3, 4 quilos. Eu pensei em ir à feira, mas como é que tá o preço do tomate na feira? Porque lá na CEAGESP a coisa tá feia. Ó, tem altas lá, os preços estão em alta. Como é que tá aí na feira, Isaac? Tudo bem?
0: Gente, eu coloquei aqui, na verdade, 20,76% no mês de setembro foi a alta aí, relacionada ao preço do tomate. Frio intenso, problema de muita chuva, tem vários aspectos que estão contribuindo para o aumento, vamos colocar, desordenado no tomate, né? Esse meu colega aí disse que foi lá no mercado, não sei onde é que ele foi lá, pegou 2 quilos e nem acabou não verificando, ele foi pagar, deu quase R$30, né? Bom, gente, tá aí, ó, tá R$14 aqui, lá em São Paulo aqui, ó, teve alta de 30%. O mercado registrou alta no tomate em várias variedades diferentes, números que, na verdade, mostram o aumento relativamente alto no tomate em todo o Brasil. Nessa feira aí, lá em Mogi das Cruzes, é R$15, na feira mais barato um pouco, né? Vamos substituir o tomate pelo repolho ou pelo chuchu, né? Você acha, hein? 11:06 agora no nosso show da manhã, gente, mas tá em cima o preço, viu? Nós vamos agora direto falar com o Charles Dalés, ele tá aqui para falar com a gente e vai trazer informações de preços, de promoções. Charles, bom dia!
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1: Valeu, grande abraço para você, falou direto da Less, o Charles aqui com a gente, 11:09, o Ronaldo coloca o seguinte aqui, ó. Gilmar Santos, eu tava ouvindo você falar aí do preço do tomate, e agora esses dias fui no mercado e eu gosto de tomate para fazer vinagrete. Rapaz, pior que eu gosto de vinagrete também. É a única coisa que eu associo ao tomate, porque eu não gosto de tomate. E ele disse, eu peguei dois. Ah, mas dois, cara? E olha só no voleibol, é tudo que ela quer. Vou esperar baixar o preço. Deixa só um bom dia aqui, quem que tá aqui, ó, pedindo, gostaria de mandar, dedicar a avó Terezinha, que faz aniversário hoje, a Luísa, neta dela, que está dedicando essa música. Qual é a música que ela pediu aqui? Pode ser aquela música, da Ana Castela, vamos ver se dá tempo aqui. Quem é que tá mandando? A Luísa tá mandando então pra avó Terezinha, de aniversário hoje. Vamos colocar aqui na agenda daqui um pouquinho. Orlando Semans, que são as últimas participações, tá mandando música também. Hoje a Jacinta de Sordi tá mandando aqui, ó. Oferecendo pra todos da rádio, pra família Rosa de Sordi. Ferraz, toda a turma genuína, a família e toda a turma aí, tá?
2: Se segura, gaitê.
1: Coisa, né, gente?
2: Manda um chamamé.
1: O tomate complicado, né? O Antônio Urquivix está mandando música lá do Citreve. Ele está mandando para todo o pessoal, mandando para o Genuíno, que está molhado hoje aí. Tanta gorda, né? Aí essa aqui ficou de fora também. Deixa eu rodar o áudio aqui.
3: Bom dia, tudo bem? Eu quero pedir música para todos os idosos.
1: A Erika.
3: Videira e Caçador. Tá bom. Um abraço para todos eles. Tudo de bom. É Erika Knest que tá mandando.
1: Erika Knest, tá bom, Erika. Vamos mandar então.
3: Um abraço, tudo de bom.
1: Muito bem, vamos ao intervalo.
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1: A hora certa, 11:11.
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2: Onze horas e 18 minutos aqui no Show da Manhã. 11:18, encerrou a participação do ouvinte que volta amanhã na sexta-feira.
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2: Olha, daqui a um pouquinho tem a agenda do aniversariante, viu? Mande pra cá aí o nome dos aniversariantes. Quem tá aqui com a gente agora interagindo lá do 9060? Quem tá aqui, ó? Bom dia, Vilmar Santos. E você viu o preço da abobrinha? Olha, de uma semana pra outra, de R$3 subiu para R$12 o quilo. Ela colocou o nome do estabelecimento, mas eu não vou falar. Mas daqui um pouco também podemos atribuir aí essa quantidade de chuva e tal. Uma das coisas que eu imagino, né? Eu não entendo o suficiente para comentar com detalhes, mas eu acho que as hortaliças, né? A parte de alface, essa coisa aí, complica, né, gente? Salvo quem tem as estufas e tal, né? Mas eu acho que é muita chuva, por isso. Abobrinha, bar.

Daqui um pouquinho tem a agenda do aniversariante. O Neri faz aniversário também. Vamos constar aqui na agenda, viu? 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Vou voltar depois do intervalo, 11h20 agora.

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0: Muito bem, tivemos aqui o pedido da Luísa mandando pra vó Terezinha a música que fala de vó. Aí, dona Luísa, é Minha Herança, da Ana Castela. Rodou. Volta amanhã a participação do vídeo, que nós temos agora a agenda do aniversariante chegando aí. 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Traz agora a agenda de hoje.
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1: Vamos dando os parabéns aqui para os aniversariantes de hoje. O Adilson tá mandando os parabéns aqui para.
2: Parabéns.
1: O Nilson Nese, o Pedro Matias, o Romir Schumann. Cláudio de Costa, de aniversário hoje, parabéns, felicidades. Mandando os parabéns aqui para o nosso amigão Pedro Polaco e a Zica, 43 anos de casamento, parabéns, lá no litoral. O Niri Rubini está de aniversário hoje, parabéns também, felicidades. A Luísa está mandando para a avó Terezinha, completando mais um ano de vida, parabéns também, felicidades.

E também as homenagens de toda a família para o Gabriel Tedesco de Bortoli. Tá de aniversário, parabéns, felicidades. Quem tá mandando as homenagens é a Irene Tedesco. Parabéns, as homenagens de toda a família. Voltamos depois do intervalo.

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4: E assim chegamos ao final de mais um Show da Manhã. Obrigadão pelo carinho, abração pra você, uma excelente quinta-feira. Voltamos amanhã na sexta a partir de 8h30.
5: Giovanni, Bruno Marrone, nós.
4: Deixando as últimas de hoje. Jean Giovanni, até amanhã, tchau.

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1: Cesta básica em Videira sobe 2,80% em setembro. Tangará recebe novos bombeiros para ampliar atendimento à comunidade. Videira adota drone para fiscalizar focos de dengue em locais de difícil acesso. Confira os horários do transporte gratuito para eleitores de Videira e Omerê, Salto Veloso e Arroio 30. 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
2: Olá, boa tarde, meio-dia, 28 minutos. Hoje é quinta-feira, 1º de outubro. O tempo está agora com o sol entre nuvens, a temperatura em 22 graus. O RBV Notícias está no ar conosco. 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Vamos aos destaques de hoje. Cesta básica em Videira sobe 2,80% em setembro. Tangará recebe novos bombeiros para ampliar atendimento à comunidade. Videira adota drone para fiscalizar focos de dengue em locais de difícil acesso.

0: Você vai conferir também os horários de transporte gratuito para eleitores da comarca de Videira. Propaganda eleitoral gratuita no rádio e TV termina hoje e amanhã no RBV entrevista todos os detalhes sobre as eleições das comarcas de Videira e Tangará.
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0: Uma mulher de 27 anos ficou ferida após o veículo que conduzia sair da pista e colidir contra o guarda-reio na SC-355 na manhã de hoje no bairro Rio das Pedras. O acidente mobilizou o corpo de bombeiros que deslocou uma equipe de resgate e uma ambulância para o atendimento. A condutora foi encontrada consciente, mas com escoriações no rosto, suspeita de fratura no nariz e dores na região da coluna. Recebeu os primeiros socorros no local, foi estabilizada e encaminhada para o hospital. A Câmara de Vereadores de Videira vem a público por meio de comunicado oficial manifestar seu repúdio aos fatos ocorridos durante a sessão ordinária realizada na noite da última terça-feira nas dependências do Poder Legislativo, envolvendo um servidor público municipal e um vereador. A Câmara, segundo a nota, reafirma que não compactua com qualquer conduta que comprometa o respeito, o diálogo e a segurança no ambiente institucional. Diante do ocorrido, estão sendo adotadas medidas para reforçar a segurança e assegurar que as sessões e demais atividades do Poder Legislativo transcorram em ambiente adequado ao debate democrático com respeito às instituições e à participação de todos. A Câmara de Vereadores reafirma seu compromisso com a preservação da ordem, do respeito institucional e do interesse público. A nota é assinada pelo presidente da mesa diretora do Legislativo, vereador Rogério Antônio Pezzini.
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0: A previsão do tempo é assunto para Leandro Puchalski. Boa tarde, Leandro.
2: Boa tarde a todos os nossos ouvintes. As próximas horas, pessoal, continuam com o predomínio das nuvens por todas as áreas aqui do Meio Oeste, mas com bons momentos, mais com nuvens do que propriamente com chuva, tá? À medida que nós vamos tendo a sequência aí da tarde para a noite. Não que daqui a pouco alguma coisa mais fraca não ocorra, mas a gente vai perceber aí boa parte da sequência da quinta-feira, só mais com o céu encoberto. Bom, sexta-feira já tem mais aberturas de sol, aproxima uma massa de ar frio, então a temperatura na madrugada ao amanhecer dessa sexta baixa, um pouco abaixo de 10 graus, começa a sexta e o sol aparece com nuvens, mas ele aparece e as temperaturas da tarde se aproximam de 19, 21 graus. Sábado tem os seus momentos nublados, mas tem sol, tem tempo seco e no domingo, pessoal, das eleições, tem previsão de chuva. Não chove o domingo inteiro, pelo contrário, tem até bons momentos mais nublados, mas tem previsão de chuva e eu chamo atenção, tá? Quanto mais na madrugada, nas primeiras horas da manhã do domingo, maior a condição de chuva, inclusive isoladamente com alguns temporais, temos que ter atenção, depois a gente vai atualizando isso para vocês. Abraço a todos, informações do tempo da Puchalski, Meteorologia.
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0: A cesta básica de alimentos em Videira passou de R$ 777 em agosto para R$ 799 no mês de setembro. Segundo o levantamento realizado pelo professor Luiz Carlos Bondix com metodologia comparativa à utilizada pelo DIEESE. A pesquisa, que considera os preços de 13 produtos em 8 estabelecimentos do município, aponta uma alta de 2,80% no período. Na comparação com setembro do ano passado, quando a cesta custava R$ 728, o aumento acumulado em 12 meses chega a 9,74%. Entre os produtos pesquisados, 10 tiveram aumento de preço. O maior avanço foi registrado pelo tomate longa-vida, com mais de 18%, seguido pela batata inglesa e pelo feijão preto. Também ficaram mais caros o óleo de soja, o arroz, farinha de trigo, pão francês, carne bovina, banana e leite. Por outro lado, dois produtos tiveram redução, a manteiga e o café moído. O preço do açúcar cristal permaneceu estável. Na composição da cesta, a carne bovina é o item de maior peso, representando 45,63% do custo total. É seguido

0: pelo pão francês e pelo tomate. E a propaganda eleitoral gratuita no rádio e na TV termina nesta quinta-feira. Impulsionamento na internet, porém, vai até o próximo, também termina neste dia primeiro. Atos de rua é que podem ocorrer até o próximo sábado. Cadu Reis amplia os detalhes aqui para o RBB Notícias.
1: 5.725.000 eleitores estão aptos a votar em Santa Catarina nas eleições 2026, no domingo 4 de outubro. Mais de 17.500 sessões eleitorais estarão abertas das 8 horas da manhã às 5 da tarde em todos os municípios do estado. Entre o eleitorado catarinense, cerca de 5 milhões de pessoas têm obrigação legal de votar, enquanto mais de 670 mil cidadãos possuem participação facultativa. O presidente do Tribunal Regional Eleitoral de Santa Catarina, desembargador Carlos Roberto da Silva, orienta.
2: Os 100 cartórios eleitorais de Santa Catarina e as suas equipes, assim como a equipe da sede do tribunal, todos os mesários e auxiliares, quase 80 mil pessoas, todo esse contingente de pessoas está preparado para receber os eleitores no dia 4 de outubro e, se for o caso, também no dia 25. Nós lembramos que o voto no Brasil é obrigatório para todo cidadão, nato ou naturalizado, alfabetizado, entre 18 e 69 anos de idade. Os jovens entre 16 e 17 ou as pessoas com mais de 70, para esses o voto é facultativo. Para votar, é claro, é necessário estar em situação regular com a Justiça Eleitoral. Quem está, eventualmente, com seu título suspenso ou cancelado, não poderá participar.
1: A consulta da situação eleitoral e a verificação do local de votação podem ser feitas pelo aplicativo e-título para smartphones. A solução só pode ser instalada nos aparelhos até sábado. Não será possível baixar no domingo. O presidente do TRE catarinense, desembargador Carlos Roberto da Silva, explica.
2: O título é suficiente quando com foto para identificação do eleitor no momento da votação. Também fornece a possibilidade de consultar eventual pendência, impedimento de votar, local onde vai votar e também um meio de consulta muito importante ao eleitor é o nosso WhatsApp da Justiça Eleitoral 0800-647-3888.
1: A Justiça Eleitoral orienta ainda que os eleitores levem lembretes, anotações com os números dos candidatos escolhidos para a hora da votação, a fim de evitar filas, como ressalta o presidente do TRE de Santa Catarina, desembargador Carlos Roberto da Silva.
2: Teremos nesse ano uma eleição com 6 cargos em disputa, e isso poderia, se não houver essa preparação, acarretar um tempo maior de permanência dentro da cabina e, por consequência, uma fila mais alongada. Por isso, nós recomendamos que o eleitor tenha esse lembrete para quando entrar no local de votação. E não pode estar com o celular. É sumamente importante que leve já essa anotação.
1: Consulte informações oficiais sobre todos os candidatos por meio do portal de divulgação de candidaturas e contas eleitorais. Na página estão disponíveis as propostas, currículos e dados dos gastos de campanha. O endereço é divulgacandecontas.tse.jus.br. De Florianópolis, da Rede de Notícias Acaerte, Cadu Reis.
0: E a Justiça Eleitoral da Comarca de Videira divulgou horários do transporte gratuito para eleitores de Videira e Omerê, Arroio 30 e Salto Veloso. Nas comunidades rurais haverá veículos saindo de diferentes localidades, como Linha Mendes, Linha Paulina, São Roque, Sede Etelvina, Monte Ibérico e outras comunidades. Em Videira também haverá transporte urbano gratuito em várias linhas durante o dia. O primeiro turno será no dia 4 de outubro, domingo, e se houver segundo turno, em 25 do mês de outubro. 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Agora 12:39. Seis novos soldados passam a integrar a unidade local do Corpo de Bombeiros do município de Tangará, reforçando a estrutura operacional e a capacidade de atendimento da corporação na região. Quem nos conta mais é o repórter Jean Salve.
3: O Corpo de Bombeiros Militar de Santa Catarina ampliou o efetivo na unidade de Tangará, com a incorporação de 6 novos soldados. O reforço passa a integrar a estrutura da Corporação

0: A corporação no município contribui para ampliar a capacidade de atendimento das ocorrências registradas na região. Os novos integrantes são Miguel Ribeiro de Góes Filho, Anderson Quevedo Maciel, Valdemir Machado da Silveira, Juliana Cristina Ceroni, Wesley Ribeiro Balbinotti e João Neto. A chegada dos profissionais representa um incremento na composição da equipe e reforça a estrutura operacional disponível para atender situações de emergência, resgates, acidentes, incêndios e demais ocorrências que fazem parte da atuação do Corpo de Bombeiros. Com a incorporação de novos soldados, a unidade de Tangará passa a contar com um efetivo ampliado para desenvolver as atividades de atendimento à população e também as ações preventivas realizadas pela corporação. O reforço ocorre em um momento de busca pela manutenção da capacidade operacional das unidades do Corpo de Bombeiros Militar, garantindo profissionais para atuar nas diferentes demandas que chegam diariamente à corporação. A presença dos novos soldados também fortalece o atendimento prestado, não apenas aos moradores de Tangará, mas toda a população dos municípios atendidos pela unidade, contribuindo para a continuidade dos serviços de emergência e segurança oferecidos pela corporação. Da redação de jornalismo para o RBV Notícias, Jean Salve.
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2: 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Videira passa a contar com mais um mecanismo no combate à dengue. Foi adquirido um drone que ajudará na fiscalização de possíveis focos do mosquito transmissor. Quem nos traz os detalhes é Fabiano Trindade.
3: Estamos chegando trazendo informações, orientações, mais uma vez, né? A gente destaca aí a questão da dengue, dos trabalhos que já vêm sendo realizados há um bom tempo aqui no município. E aqui ao meu lado está a Luciele Zago, que é bióloga da Secretaria de Saúde de Videira, que vai falar dos trabalhos, como andam neste momento, e de ferramentas, também de novas possibilidades de fiscalizar, de ajudar a população para que esse vírus, esse mosquito, ele não circule com muita intensidade, porque a gente sabe que é um vírus que pode causar a morte.
4: Então, realmente, o programa da dengue, né, ele não tem parada no inverno, pelo contrário, né, o inverno a gente trabalha muito as ações de prevenção, o combate ao mosquito, e esse ano a gente recebeu aí uma novidade no nosso setor de endemias, que é uma aeronave, então um drone que a gente está usando para realmente para fazer essas vistorias aéreas em locais de difícil acesso, que a gente não consegue acessar pelo chão, a gente consegue acessar pelo drone, e também para as residências que estão fechadas. Então, hoje, dentro do nosso município, a gente tem quase 28 mil imóveis cadastrados. Desses 28 mil imóveis, a gente faz a visitação deles e a orientação para a população. Então, devido aos agentes de endemias também estarem trabalhando em horário comercial, né, e aonde que também a gente encontra a grande maioria da população de Videira também trabalhando nesse horário, a gente não consegue passar as orientações. Então, hoje, nós estamos com essa aeronave, justamente ela serve para nos auxiliar a identificar algum outro criador do mosquito que a gente não consiga ter o acesso a essa residência, né, esse comércio, enfim.
3: Esse drone, ele consegue observar ali, né, através de vocês, piscinas, caixas d'água, tudo que tem a água parada, ele consegue identificar?
4: Isso mesmo, então o drone, ele tem uma resolução fantástica, no qual sim, ele consegue identificar todos esses depósitos que possa vir acumular água. Principalmente, uma das nossas grandes dificuldades que a gente tem no município é a inspeção nas calhas, né, das casas. Então, esse drone, ele vem justamente, né, essa aeronave vem justamente para nos auxiliar nessa questão, e também as caixas da água elevadas e qualquer outra coisa que tenha dentro do pátio da residência, né? A gente tem um número muito alto de piscina dentro do nosso município, né? Infelizmente, piscinas, muitas delas abandonadas, que acabam, né, esquecendo no inverno, que tem que tratar também. Então, aí acaba sendo um grande criador do mosquito.
3: E lembrando que esse trabalho, ele, digamos, tem uma autorização, um trabalho legal, né, que as pessoas têm que entender também, que ele funciona para o bem de todos.
4: Isso mesmo, o que a gente não quer realmente é acabar prejudicando, né, as famílias, logicamente, os munícipes aqui do nosso município, e sim, ele é legalmente, então a gente pode fazer essas fotos aéreas.

0: aérea justamente para esse fim epidemiológico, que é para essa finalidade que a gente vai usar a aeronave e para tentar aliviar um pouco o nosso verão, né? Que segundo aí o que prometeu aqui no nosso inverno, que não era para ter muito foco, a gente teve bastante registro. Então eu acredito que a gente não vá ter um verão tão tranquilo como esperado, tá? Então, mais uma vez, né, Fabiano, eu peço sempre aqui, acho que a população já está cansada até de me ouvir na rádio, porque eu peço seguido para a população cuidar da sua residência, porque realmente a gente está tendo uma crescente e os números mostram para nós que a gente vai entrar numa próxima epidemia em breve também, tá? Então, peço mais uma vez para a população cuidar da sua residência, tá alerta diariamente, né? Por mais que o ciclo do mosquito seja de 7 dias, a gente tem que se manter alerta, né? Porque qualquer papel de bala, tampinha de refrigerante, enfim, um brinquedo da criança jogado no quintal, isso tudo já pode ser um criador.
1: E lembrando que esse tempo chuvoso aí, ele é propício, né, para tudo isso também, né?
0: Então, o que a nossa meteorologia diz aí, que realmente a gente vai ter um outubro chuvoso, né? Então, a gente já percebeu agora em setembro que a gente já teve muita chuva também, e o que realmente intensifica mais ainda o nosso trabalho, e as coletas de larvas positivas para Aedes aegypti vem surgindo do inverno inteiro até o momento. Então, a gente tinha anteriormente, há outros anos, registrando aí 1, 2, 3, 5 focos no máximo durante o inverno. Esse ano a gente já se deparou com mais de 30 focos. É um número bem alarmante para nós e todo cuidado é pouco.
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8: Meio-dia e 49, morreu ontem o adolescente Gabriel Deike, de 16 anos, residente em Videira, no bairro Amarante. Gabriel sofreu acidente de moto no domingo passado, na comunidade de São José, interior de Videira. Ele estava internado e não resistiu aos ferimentos. O sepultamento aconteceu na manhã de hoje no cemitério Jardim da Saudade.

0: Atendimento com agendamento será realizado na tarde de terça e de quinta-feira, com prioridade para moradores das comunidades do interior do município de Ibiam. Quem amplia a informação é o repórter Jean Salve.
1: A Prefeitura de Ibiam, por meio da Secretaria Municipal de Saúde, disponibiliza dias específicos para o atendimento prioritário aos moradores do interior do município, com o objetivo de facilitar o acesso aos serviços de saúde para quem vive e trabalha no campo. Os atendimentos serão realizados na tarde de terça-feira, com a médica doutora Jordana, e de quinta-feira com o médico doutor Regis. Para utilizar o serviço é necessário realizar o agendamento prévio. O agendamento deve ser feito diretamente na recepção da Secretaria Municipal de Saúde ou pelo WhatsApp no número 49-93300-8608. A iniciativa é voltada especialmente à população do interior, mas o atendimento também estará disponível aos demais moradores da comunidade, respeitando a prioridade estabelecida para esses dias. A Secretaria reforça ainda que os atendimentos de urgência e emergência continuarão sendo realizados normalmente durante o expediente. A medida busca ampliar o acesso aos serviços de saúde e oferecer mais facilidade aos moradores das comunidades rurais de Ibiam. Da redação de jornalismo para o RBV Notícias, Jean Salve.
0: Meio-dia, 51 minutos. Amanhã, sexta-feira, Videira terá um momento especial para quem ama os animais. A bênção dos animais. Ela será realizada às 18 horas na Rua Coberta, ao lado da Igreja Matriz. Tutores poderão levar seus pets para participar da celebração, que também terá uma ação solidária com arrecadação de ração para a Associação Protetora dos Animais de Videira, a APANV. Quem puder levar sua contribuição deve, então, participar desse momento de fé, carinho e de solidariedade. E uma nova versão do aplicativo e-título já está disponível para download. A ferramenta do Tribunal Superior Eleitoral foi atualizada com novas funções para facilitar o acesso aos serviços da Justiça Eleitoral na eleição do próximo domingo. Quem nos traz mais detalhes é a repórter Araceli Tomasi.
2: Uma nova versão do aplicativo e-título já está disponível para download nas lojas de aplicativos Android e iOS. A atualização foi feita pelo Tribunal Superior Eleitoral para preparar a ferramenta para as eleições 2026. Uma das principais funções continua sendo a identificação do eleitor no momento da votação. No dia 4 de outubro, quem já tiver a biometria cadastrada e a fotografia disponível no e-título poderá usar o aplicativo para se identificar perante os mesários, sem precisar apresentar outro documento com foto. Quem não tiver a biometria cadastrada precisa levar um documento oficial com fotografia. A nova versão também reúne serviços que antes estavam distribuídos em diferentes plataformas da Justiça Eleitoral. Agora é possível acompanhar o andamento de requerimentos feito pelo autoatendimento eleitoral ou nos cartórios. O aplicativo também permite emitir certidão de filiação partidária, gerar um código temporário de autentificação e acompanhar automaticamente as atualizações dos dados cadastrais. Outra novidade é a possibilidade de pagar multas eleitorais pelo Pague Tesouro, usando Pix ou cartão de crédito. O aplicativo também passou a incluir o boletim na mão, que permite consultar e compartilhar boletins de urna. O e-título ainda recebeu melhorias na justificativa de ausência, na validação de documentos e no descadastramento de mesários voluntários. A Justiça Eleitoral orienta os eleitores a consultar antecipadamente o local de votação, conhecer os candidatos e anotar os números escolhidos para facilitar o momento da votação. Também é importante conferir se a fotografia já aparece no e-título, caso a intenção seja utilizar o aplicativo para identificação no dia da eleição.
0: 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Continuamos falando de eleições. A repórter Araceli Tomasi continua conosco.

0: Conosco aqui agora para falar sobre o trabalho do Ministério Público, que criou página especial com informações e orientações para os eleitores neste domingo que estarão indo às urnas para a votação em primeiro turno.
1: O Ministério Público de Santa Catarina lançou uma página especial na internet voltada às eleições gerais de 2026. O objetivo é facilitar o acesso dos eleitores a informações sobre o processo eleitoral e também orientar a população sobre situações que podem ser denunciadas. Na página, o Ministério Público explica como funciona a atuação do Ministério Público Eleitoral e destaca que em Santa Catarina, os promotores eleitorais estão presentes nas 100 zonas eleitorais do estado, abrangendo os 295 municípios. O conteúdo também reúne orientações sobre temas como compra de votos, propaganda eleitoral, crimes eleitorais, desinformação, uso de inteligência artificial nas campanhas e regras para o dia da votação. O eleitor também encontra um canal para denunciar possíveis irregularidades. Entre as situações que podem ser comunicadas ao Ministério Público estão propaganda eleitoral irregular, uso indevido da máquina pública, transporte irregular de eleitores, abuso de poder econômico ou político, assédio ou coação de eleitores e violência política de gênero. As denúncias podem ser identificadas ou sigilosas. O Ministério Público orienta que, ao registrar uma ocorrência, o cidadão informe, quando possível, detalhes como data, local, pessoas envolvidas e apresente fotos, vídeos, documentos ou outros elementos que possam ajudar na apuração. A página especial também traz conteúdos educativos sobre direitos e deveres dos eleitores, iniciativas relacionadas ao combate à desinformação e ao uso ético da inteligência artificial durante as eleições. O primeiro turno das eleições gerais de 2026 acontece no dia 4 de outubro. O eleitor vai escolher deputado estadual, deputado federal, dois senadores, governador e presidente da República.
0: Meio-dia, 56 minutos. 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
0: A UNOESC realiza amanhã em Videira mais uma edição do UNOESC Day, evento voltado a estudantes do ensino médio e para a comunidade. Durante o evento, os participantes poderão conhecer os cursos de graduação, laboratórios, espaços e atividades da universidade, além de receber informações sobre carreira, bolsas de estudos, intercâmbio e oportunidade de formação presencial e online. O evento será realizado nesse dia 2 de outubro, sexta-feira, em 3 períodos, das 8h30 ao meio-dia, das 14h às 17h30 e das 18h30 às 21h30.
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4: Caros ouvintes da RBV Rádio, o comércio exterior brasileiro vive dias de contrastes. E os reflexos chegam a Santa Catarina, um estado de forte vocação exportadora. Nos Estados Unidos, durante o G20 de comércio em Milwaukee, o governo brasileiro tenta se reunir nesta quarta-feira e quinta-feira com Jamison Gray, representante comercial norte-americano, para tratar do tarifaço. A delegação conta com os ministros Márcio Elias Rosa, do Desenvolvimento, e Mauro Vieira, das Relações Exteriores. O encontro ainda não está confirmado. Os produtos brasileiros enfrentam sobretaxa combinada de 37,5% e a estratégia do Planalto é ampliar a lista de exceções antes de buscar a reversão total. Em Brasília, a avaliação é de que não haverá acordo imediato e que Washington prefere deixar o tema para depois das eleições. outra preocupação, os norte-americanos querem rever o princípio da nação mais favorecida, regra da OMC, que impede a discriminação.

0: discriminação entre parceiros. Para o Brasil, a mudança reduziria a previsibilidade das regras e poderia impor condições menos vantajosas. Na Ásia, o alerta vem da pecuária. O Brasil esgotou a cota inicial de 1,10 milhão de toneladas de carne bovina destinada à China. A partir de agora, as novas remessas pagam sobretaxa de 55% e a tarifa total salta de 12% para 67%, o que na prática inviabiliza as vendas. O governo tenta negociar uma cota adicional com Pequim. Para 2027, o limite sobe para 1,12 milhão de toneladas. Mas há um sinal positivo. Segundo a IATA, a demanda global de carga aérea cresceu 4,4% em agosto em relação ao mesmo mês de 2025. Todas as regiões avançaram e a América Latina e o Caribe registraram alta de 5,1%. O comércio mundial soma 33 meses seguidos de expansão, embora o combustível de aviação acumule alta de 79,2% em um ano. Em um mundo de barreiras crescentes, diversificar mercados e negociar com firmeza deixou de ser opção. Tornou-se necessidade. No fim das contas, tudo se resume a uma questão de logística. Para mais análises, me siga no Instagram, @kleber.fontes.
1: Treze horas e um minuto, termina aqui o RBV Notícias, edição desta quinta-feira, oferecimento da Prax Empreendimentos Imobiliários, Óticas Pinheiro, Goaço Materiais para Construção, Cressol, Farmácia, Jeremias Água Azul, Via Atacadista e Lotéricas Brasil. Editado em parceria com o portal RBV, outras informações você acompanha durante a nossa programação. Amanhã estaremos de volta a partir do meio-dia aqui com o RBV Notícias. Uma ótima quinta-feira feira para você.
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1: 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Está de volta, Gaiteiro do Paraná. É neste sábado, dia 13 de outubro, no pavilhão do bairro Santa Teresa, aqui em Videira. A programação inicia às 18 horas, com venda de pastéis. E às 20 horas e 30 minutos, tem grandioso baile. Ingressos à venda na portaria. É neste sábado, dia 3 de outubro, grandioso baile com Gaiteiro do Paraná no pavilhão do bairro Santa Teresa, aqui em Videira. Início às 20 horas e 30 minutos. 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Oportunidade de trabalho. A Rede Salvatoriana tem vaga no Hospital Divino Salvador para enfermeiro, técnico em enfermagem, UTI, estagiário de enfermagem, enfermeiro obstetra, auxiliar de serviços gerais, assistente de RH, recrutamento e seleção, técnico em enfermagem, auxiliar administrativo para o setor de segurança do trabalho, técnico em análises clínicas, agência transfusional, aprendiz para o setor de almoxarifado, aprendiz para o setor de tecnologia da informação, auxiliar administrativo para serviço de arquivamento médico e estatística, auxiliar administrativo adjunto para escrituração, auxiliar administrativo adjunto para recepção, auxiliar administrativo adjunto farmácia, auxiliar administrativo para o setor de qualidade e técnico em radiologia. Tem vaga também na farmácia salvatoriana para atendente de farmácia. E no Hospital Santa Maria tem vaga para enfermeiro. Acesse o site redesalvatoriana.vagas.solides.com.br e cadastre o seu currículo. redesalvatoriana.vagas.solides.com.br. Utilidade

Pública. Foi perdido chave de veículo BMW no bairro Floresta. Se você encontrou ou encontrar, por gentileza, entre em contato aqui na rádio. O Cine Videira tem vaga para ajudante de carga e descarga, assistente administrativo, auxiliar de cozinha, auxiliar de linha de produção, auxiliar de linha de montagem, cozinheiro geral, cozinheiro de restaurante. É necessário perfil de liderança, gerente de empresa de construção civil, concurso superior em administração, motorista de furgão de entregas, motorista de caminhão pequeno, pintor industrial e soldador. Para mais informações e também para se cadastrar às vagas, acesse o site empregabrasil.mte.gov.br. empregabrasil.mte.gov.br. Você pode comparecer também pessoalmente no Cine aqui em Videira, que fica na antiga rodoviária, na Casa do Cidadão. O atendimento é de segunda a sexta-feira em horário comercial. 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O EMOSC Joaçaba está aguardando você. É necessário a doação de sangue das tipagens O negativo. O estoque está em alerta. As tipagens O positivo, A negativo e B negativo estão em estoque reduzido. Se você pode doar, compareça ao hemocentro mais próximo. Em Joaçaba, o atendimento é de segunda a sexta-feira, das 13 às 18 horas. Acesse o site emosc.org.br e agende a sua doação. A 36ª Zona Eleitoral informa mudanças em locais de votação para as eleições 2026 em Videira. A Escola Valdemar Kleinumbing volta a funcionar como local de votação na Rua Frederico Bortolaz, no bairro Floresta, sediando as sessões 49, 50, 51, 52, 54, 67, 68, 87, 115, 126 e 156. Já a sessão 57 da Escola Polo São Pedro funcionará temporariamente no pavilhão da comunidade de São Pedro. As sessões 41 e 53 da Escola Anísio Rachadel de Oliveira serão transferidas para o pavilhão da comunidade de Antagorda. A orientação é consultar o local de votação com antecedência. Baixe o e-título no seu celular ou então acesse o site do TRESC. Importante lembrar também que o e-título, se você tiver biometria cadastrada e foto no aplicativo, poderá ser utilizado para identificação na votação.

0: Deixe tudo organizado com antecedência, né? E para garantir que vá dar tudo certo, lembre também de levar um documento oficial com foto. As eleições 2026, primeiro turno, acontece neste domingo, das 8 às 17 horas. A APP da Escola Fidelis Antônio Fantin está promovendo no dia 2 de outubro, amanhã, sexta-feira, uma deliciosa pastelada com pastéis nos sabores carne, frango, pizza e chocolate, no horário das 17 às 21 horas. 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

13h24. Aos prezados associados da Copperville, do Sicoob e todos os demais ouvintes, uma boa tarde.

0: 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Esses documentos devem ser arquivados, guardados, até a conclusão do ciclo das culturas. Por hoje eram essas as informações. Que você tenha uma excelente tarde. Amanhã nós estaremos de volta.
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9: 13:37. Que bom que você tá aí na nossa companhia nesta quinta-feira. Temperatura marcando 24 graus aqui em Videira. Céu tá nublado, o sol já tá aparecendo aí, devagarinho vai vir, né? Não pode perder a esperança. E aí, conta pra mim, de onde você nos ouve? 991094932. Esse é o número do nosso WhatsApp. Manda recado de texto ou de voz pra gente, escolhe sua música preferida. E hoje tem prêmio pra você. Fica ligado que daqui a pouquinho eu conto. Easy Class, Supermercado Itália, Placide e Doutor Hérnia nos fazem companhia.

Vai mandando recado aqui pra nós aqui da Rádio Videira. Hoje nós temos aqui o sorteio de 2 ingressos para a pastelada que acontece amanhã na Escola Fidelis Antônio Fantin, no bairro Cibrazém. Cada ingresso dá direito a 3 pastéis. Lembrando você que ainda não adquiriu o cartão, né? O Vale Pastel. Ele está sendo comercializado no valor de R$ 20,00 com a APP da Escola Fidelis Antônio Fantin. O horário da pastelada é das 17 às 21 horas lá na escola, nesta sexta-feira. Amanhã, gente! E sabadão tem Oktoberfest no Clube do Vans, com Paulinho Mocelin, Alex Ronaldo e Energia Nova. 1 hora de cerveja grátis. É

0: Oktoberfest no Clube do Vans, sabadão, dia 3 de outubro. Participa aqui com a gente no WhatsApp, manda recado, dizendo de qual sorteio que você quer participar. Pode ser dos dois também.
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0: 13 horas 51 minutos. 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
1: 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Santa
2: Teresinha. Boa tarde, queridos filhos e filhas. Seja bem-vindo ao mês de outubro, mês das missões, e hoje dia de Santa Teresinha do Menino Jesus. Ela que prometeu passar o seu céu implorando a Jesus uma chuva de bênção sobre nós. Santa Teresinha do Menino Jesus, rogai por nós, em nome do Pai, do Filho e do Espírito Santo. Amém. Senhor Jesus, eu quero ser verdadeiramente cristão. E para isso, peço, Senhor, a graça especial e particular de viver como vivestes, de amar como amastes, de sentir como sentistes. Senhor, dai-me pleno conhecimento do que fizestes nesse mundo, como agistes diante dos pecadores, das armadilhas. Senhor, que eu possa ter esta presença tão forte em minha vida, que quando eu passar pelos problemas, eu possa agir segundo a Tua vontade. Amado Jesus, eu me recomendo nesta tarde, tirai de mim a lógica humana, do consumismo, do capitalismo, essa lógica do mundo, do ter, do prazer e do poder, e coloque em mim valores que brotam dos teus santos evangelhos. Senhor Jesus, eu me recomendo à Santa Mãe de Deus, Nossa Senhora. Me recomendo por intercessão de Santa Teresinha do Menino Jesus. Me recomendo por intercessão dos arcanjos Miguel, Gabriel, Rafael. Ave Maria, cheia de graça, o Senhor é convosco. Bendita sois vós entre as mulheres, e bendito é o fruto do vosso ventre, Jesus. Santa Maria, Mãe de Deus, rogai por nós, pecadores, agora e na hora de nossa morte. Amém. Santa Maria, dai-me viver a palavra de Deus de tal forma que o meu pensar, o meu agir e o meu querer estejam em tudo de acordo com teu Filho Jesus. Mãe, dai-me docilidade à palavra de Deus e, como fruto deste Espírito Santo em mim, eu possa de fato ter a Bíblia na mão, palavra de Deus no coração e os pés na missão. Nossa Senhora, dai-me a graça de viver esta palavra de nosso Senhor Jesus Cristo, proclamá-la sim, às vezes por palavras, mas que na maioria das vezes seja pelo exemplo de minha vida. Nossa Senhora, junto a teu Filho, interceda por nós. Amém.
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1: Agora 14 horas com 31 minutos. Nós temos informações para você que está aqui na nossa sintonia todos os dias acompanhando a nossa programação. Já sabe, né? Tá na Rádio Videira, tá sabendo de tudo. E amanhã estará acontecendo aqui em Videira um evento todo especial. Nós estamos recebendo o Padre Fernando, também a Luciana e o Maílson. Boa tarde, Padre.
2: Boa tarde, Araceli. Boa tarde a todos que nos acompanham pela Rádio Videira.
1: Boa tarde, Luciana.
3: Boa tarde, Araceli. Boa tarde, ouvintes.
1: Boa tarde, Maílson.
4: Boa tarde, Araceli. Boa tarde, pessoal.
1: Eu vou pedir para vocês ficar bem pertinho do microfone. Pode puxar eles ali, que ele vai mais tempo. Isso. Para a turma ouvir em casa, bem direitinho. Olha só, padre, temos dois eventos, né? Um é a bênção dos animais e também tem a bênção das rosas.
2: Verdade. Então vamos começar pela ordem. Hoje à noite, às 19h30, temos a missa em louvor e ação de graças, memória litúrgica de Santa Teresinha, muito conhecida na igreja pela sua tradição espiritual, uma grande mística da igreja, doutora da igreja, e que é conhecida pelas rosas, né? Pela chuva de rosas, né? Tem até uma música, farei cair uma chuva de rosas do céu, a graça de Deus. E hoje nós estamos celebrando, então, às 7h30, a missa de Santa Teresinha, e convidamos a todos a participarem conosco lá, traga sua rosa, vamos fazer a bênção das rosas no final da celebração. Essa é uma atividade hoje, assim, imediata. Mas o que nos traz aqui, o que a gente gostaria de fazer um convite muito especial, é para a bênção dos animais. Dia 4 de outubro, domingo, dia de São Francisco de Assis, padroeiro da nossa diocese, um grande santo, um grande homem da Igreja Católica, que foi um promotor da paz, um promotor também da ecologia, do cuidado para com a criação de Deus. E em memória de São Francisco de Assis, que celebramos domingo dia 4, nós vamos fazer na sexta-feira, amanhã, dia 2, a partir das 18 horas, na Rua Coberta, a bênção dos animais. Né? A bênção dos animais, todos os animais. Não é só o gatinho ou o cachorrinho. Né? Pode trazer a tartaruga, pode trazer o seu hamster, pode trazer o seu peixinho. Né? A bênção dos animais.
1: E se não der para levar o bichinho, porque ele é muito grande, né? Leva uma foto dele,
2: também,
1: quem sabe, se
2: claro.
1: Tiver uma foto. Ou levar no coração, né?
2: Vai que tem um cavalo de estimação.
1: É.
2: Né? Leva a foto lá no celular do cavalo e a gente vai dar a bênção, pedindo a graça de Deus, a proteção, a saúde dos animais, que é criação de Deus. Né? E como criação de Deus, compõe a natureza, compõe a nossa vida.
1: Tem uma parceria toda especial esse momento, né, Luciana?
3: Perfeito, é isso aí. Então, o Colégio Salvatoriano Imaculada, juntamente com a paróquia, né, traz esse momento de bênção e, inclusive, de solidariedade, né? Então, terá a bênção dos animais amanhã, a partir das 18 horas, lá na Rua Coberta, né? E terá, a gente vai receber também a doação de ração, que será entregue à PANVI, para que eles façam a melhor distribuição possível para quem necessita, né, para os animaizinhos que precisam aí da ração.
1: Então, você que está aí na nossa audiência, pode levar um pouquinho de ração lá para fazer a doação.
3: É isso aí, a gente conta com a presença da comunidade, né, que todo ano vem um pouquinho mais de pessoas, de famílias participar dessa bênção, então a gente está bem confiante que esse número aumente neste ano e que o pessoal leve também a ração, se puder, óbvio, né, para a gente poder entregar à APANV, a Associação de

0: proteção dos animais.
1: É uma
0: aqui
1: ação
0: de Videira.
1: Importante também, não é mesmo, Maílson?
2: Exatamente. Sabe, Araceli, nós estamos vivendo no tempo da criação, que vai de 1º de setembro até 4 de outubro, até domingo, né? Que culmina ali com a festa de São Francisco. Inclusive, ontem lá na catedral foi o último dia de novena, né, da festa de São Francisco. E é um período muito bonito para a igreja, porque ela nos convida a olhar para a criação como um presente de Deus. E também como uma responsabilidade nossa, uma responsabilidade de cada um, né? Não apenas aqueles que têm um animal de estimação, não, uma responsabilidade nossa, de todos, né? O tema desse ano é água viva. E a água, ela nos lembra, né, que a vida, ela precisa ser cuidada, né? Então, cuidar da criação, ela é cuidar da vida, né? Vida faz parte, faz do centro do carisma salvatoriano. E nós ali, como um colégio salvatoriano Imaculada, nós somos um colégio em pastoral, um colégio confessional católico, né? E por isso que nós queremos o quê? Ajudar as nossas crianças, ajudar a comunidade, ajudar os jovens, as famílias a perceber da importância de cuidar da casa comum, né? Que cuidar da casa comum também é uma forma de viver a nossa fé.
1: Muito bem, um momento importantíssimo, né? Para todas as famílias, para as crianças, principalmente neste momento também, né? Que estão lá na escola, né? De incentivo também ao cuidado, né? Preservação dos animais.
0: Com certeza.
1: Mais alguma informação?
3: É isso, acho que está dado o recado, está feito o convite, a gente aguarda, é a terceira edição da Bênção dos Animais, cada ano vem aumentando a participação das pessoas, das famílias, traga o seu animalzinho de estimação, ele é querido, ele é amado, não abandone na rua, cuide como se você estivesse cuidando de uma vida humana, não é um ser humano, mas é uma vida, é um presente de Deus para todos nós.
1: Obrigado, padre. Obrigado também, Luciana.
0: Obrigada, Araceli.
1: Obrigado, Maílson.
2: Obrigada, Araceli.
1: Então, hoje, às 19h30, tem a novena, a Bênção das Rosas, em honra a Santa Terezinha, na Matriz. E amanhã tem a Bênção dos Animais, a partir das 18 horas na Rua Coberta. Leve 1 quilo de alimento, ou melhor, para a turminha lá, os bichinhos de estimação, né? Aí, já vai estar usando, ajudando...

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7: Boa tarde a todos os nossos ouvintes. As próximas horas, pessoal, continuam com o predomínio das nuvens por todas as áreas aqui do meio oeste, mas com bons momentos, mais com nuvens do que propriamente com chuva, tá? À medida que nós vamos tendo a sequência aí da tarde para a noite. Não que daqui a pouco alguma coisa mais fraca não ocorra, mas a gente vai perceber aí boa parte da sequência da quinta-feira, só mais com o céu encoberto. Bom, sexta-feira já tem mais aberturas de sol, aproxima uma massa de ar frio, então a temperatura na madrugada ao amanhecer dessa sexta baixa, um pouco abaixo de 10 graus, começa a sexta e o sol aparece com nuvens, mas ele aparece e as temperaturas da tarde se aproximam de 19, 21 graus. Sábado tem os seus momentos nublados, mas tem sol, tem tempo seco e no domingo, pessoal, das eleições, tem previsão de chuva. Não chove o domingo inteiro, pelo contrário, tem até bons momentos mais nublados, mas tem previsão de chuva e eu chamo atenção, tá? Quanto mais na madrugada, nas primeiras horas da manhã do domingo, maior a condição de chuva, inclusive isoladamente com alguns temporais, temos que ter atenção, depois a gente vai atualizando isso para vocês. Abraço a todos, informações do tempo da Puchowski, Meteorologia.
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9: 14:49. 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
2: A doação de sangue passa a contar com novas regras em todo o território nacional a partir de agora. Indivíduos com 70 anos ou mais que apresentem bom estado de saúde ganham autorização para realizar doações voluntárias, conforme estabelecido pelo novo regulamento técnico da Hemoterapia Brasileira. A mudança foi oficializada por meio da portaria GM-MS 11.685/2026, editada pelo Ministério da Saúde em julho. Para efetivar o ato, o candidato idoso precisa ser considerado apto durante a avaliação clínica conduzida pelo serviço de hemoterapia. Além disso, torna-se obrigatório o respeito rigoroso aos intervalos e à frequência de coletas estipulados especificamente para essa faixa etária. O Ministério da Saúde pontua que o regulamento atualiza os critérios de aptidão para doadores, reforça a segurança das transfusões e otimiza a rastreabilidade do material. Segundo o secretário de Atenção Especializada à Saúde do Ministério da Saúde, Mozart Salles, as alterações possibilitam que um número maior de cidadãos colabore com os estoques. 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
0: Atendendo todas essas regiões.
1: Exatamente, a gente atende todas essas regiões, Paraná, Santa Catarina e Rio Grande do Sul. Lógico que presencialmente a gente não consegue atender todos, né? Mas a região aqui, Videira, Lages, Campos Novos, a região do Oeste aqui, a gente está presente atendendo todas as concessionárias, né? Que para nós, independente da marca ou modelo do veículo, o nosso trabalho é proporcionar o direito, que muitas vezes as pessoas entendem como um desconto, né? E na verdade não é um desconto, é uma isenção de impostos que a pessoa portadora de alguma deficiência, alguma limitação, tem esse direito. E a gente auxilia a pessoa a conseguir essas isenções.
0: Qual tipo de limitação ou, né, no caso, que é considerado PCD?
1: Olha, são inúmeros, tá? Inclusive, a partir deste ano, de 2026, a novidade que entrou para o PCD é fibromialgia. É uma doença, digamos assim, que acomete muitas pessoas e as pessoas têm o direito e não, até 2025 não era considerado como PCD. Mas também, desde uma hérnia de disco, amputação ou ausência de algum membro, doenças degenerativas, cardiopatia grave... Um detalhe também, nanismo. As pessoas abaixo de 1,50m para homens e 1,49m para homens e 1,50m para mulheres têm direito também ao PCD. Tá? A gente, além do PCD, a gente trabalha também com isenção de impostos para taxistas. Tá? Então, todos os taxistas têm também essa isenção e a gente trabalha. Mas o foco mesmo é a isenção de impostos para pessoas PCDs. Pessoas com tendinite grave, bursite, LER, falta de força, às vezes a pessoa fez uma cirurgia, por exemplo, uma cirurgia do coração, a gente sabe que é complicado, acaba perdendo, ficando limitado a alguns exercícios, também dá direito. Lógico que todos os casos devem ser analisados, né? Eu não posso chegar aqui e dizer, viu, não, qualquer problema aí você tem direito. Não, a gente tem que ser consciente, né?
0: E tem que ter o CID, se não me engano.
1: Exatamente.
0: Né?
1: Cada cardiopatia, cada deficiência, digamos assim, ela tem um CID, que esse CID é o que vai te indicar qual que é o teu direito, a que tipo de isenção e tal. E também se precisa alguma adaptação no veículo, se não precisa adaptações, tudo isso é através do CID que a gente vai ter essa informação correta.
0: Às vezes, muitas pessoas que estão aí nos ouvindo estão limitadas, né? E não sabem de todas essas possibilidades, né?
1: Exatamente. Muitas pessoas estão limitadas a uma movimentação, por exemplo, de um braço, sofreu um acidente, precisou pôr uma prótese numa perna, num braço, ou mesmo num antebraço, numa mão. Tudo isso dá direito à isenção de impostos, dá direito ao enquadramento ao PCD.
0: E é possível ter um veículo adaptado, né?
1: Exatamente. É isso que eu falei anteriormente. Muitos casos não há necessidade de adaptação, né? Muitos casos a pessoa tem o direito à isenção e não precisa de adaptações. Mas alguns casos, nós temos inclusive um consultor nosso que atende a região do Oeste, ele é cadeirante e ele viaja com o carro dele mesmo, então ele consegue fazer os atendimentos externos e com o carro adaptado. Então, ele é um exemplo, eu posso se citar, né, como um exemplo. Ele fez o processo PCD com a Adriana Consultorias e nesse período que ele estava fazendo o processo PCD, ele foi contratado para ser consultor. E hoje ele trabalha

0: com a Adriana Consultorias, com o carro adaptado, inclusive ele chega nas concessionárias, não vai atender presencialmente os clientes, todo mundo meio
1: fica
0: que...
1: fica admirado, né?
0: Todo mundo meio que, de momento meio que se assusta, né? É. Mas aí vê a disponibilidade dele, vê que ele consegue ter uma vida praticamente normal, até incentiva as pessoas, né, a buscar os seus direitos.
1: É importantíssimo isso, né? Que as famílias também que tenham PCDs, né, orientem e estimulem as pessoas a terem uma vida normal.
0: Exato, exatamente. Um detalhe que tu falou agora, as famílias, o processo PCD. O processo PCD enquadra pessoas autistas, tá? Síndrome de Down, tudo isso, às vezes a pessoa, minha filha, meu filho é menor de idade, eu não consigo. Consegue sim, consegue fazer o processo, consegue a isenção, consegue dar uma qualidade de vida melhor para a criança e também para a família, né? Consegue
1: os pais dar... que têm a tutela... né?
0: Exato.
1: Podem fazer esse pedido, né, com a documentação do filho.
0: Exatamente, faz o pedido, tudo vai sair em nome, com a documentação em nome do filho, a aquisição do veículo, inclusive, porque quem tem o direito ao benefício, no caso, nesse caso, digamos assim, é a criança. Independente, né, é a pessoa, independente de ser maior ou menor de idade, o processo todo é feito no nome da pessoa que possui essa limitação, essa deficiência ou essa degeneração.
1: E aí pode indicar, né, 3 motoristas.
0: Exatamente. Se ela não for condutora, ela pode indicar 3 motoristas. Se ela for condutora, ela vai primeiro condutor e mais 2 motoristas com, obviamente, né, com CNH. Quando um exemplo bem claro e bem prático, crianças com autismo. A pessoa, mas eu vou ter que alterar minha CNH, eu dirijo caminhão, ou eu ando de moto, eu não vou conseguir. Não tem
1: não
0: problema
1: precisa.
0: Nenhum. Não precisa. Se a pessoa for condutora, sim. Aí ela vai precisar fazer a alteração da CNH, passar pela junta médica do DETRAN, tudo. Mas se ela não for condutora, não tem problema nenhum, não precisa alterar a CNH de ninguém. A pessoa pode continuar dirigindo seu caminhão, pilotando sua moto e dando qualidade de vida para a família.
1: Mas isso aí você não se preocupa com nada. Quem vai cuidar para você é a Adriana Consultorias.
0: Exatamente. Você simplesmente vai nos passar as informações que a gente vai solicitar e a gente vai fazer todo o processo, vai te entregar a documentação prontinha em mãos para você conseguir os seus direitos e a qualidade de vida para a família.
1: João, a turma lá em casa, o pessoal aí do trabalho já estão com o celular na mão para anotar o seu contato.
0: Perfeito, então. 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Como eu atendo a região, às vezes a pessoa pode me ligar e eu não esteja disponível, não consigo atender no momento.
1: Ou estar fora de área,
0: ou estar,
1: né,
0: fora de área,
1: em movimentação,
0: exato.
1: Talvez, né?
0: Exato. 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A pessoa, não, eu quero falar com o João, não quero falar com o pessoal do escritório. 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
0: Perfeito, Ariane. Agradeço aqui a Rádio Videira e nos colocamos à disposição para buscar os seus direitos.
1: Ter mais comodidade no dia a dia, né? Locomodidade também.
0: Exatamente. Facilitar a locomoção, a dar mais, como eu falo sempre, a qualidade de vida para as pessoas que têm alguma limitação e têm o direito. Não é uma obrigação de ninguém, mas tem o seu direito a buscar a sua qualidade de vida.
1: Obrigado, João. Obrigado, Adriana Consultorias.

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1: Vamos mandar um abraço aqui para a turma que está na nossa sintonia. Bernadette Sebauer, boa tarde. Também o Ismael Medeiros está prestigiando a nossa programação. A Jéssica Daniele também mandou recado, já estão participando dos sorteios. A Fátima Rosa Brunetto, também do Jardim Canadá, está aqui na nossa sintonia. A Jusilene Maria Favarin, do Santa Gema. Alô, menina! A Maria Schneider também está aqui junto com a gente. Um forte abraço, dona Maria! A Juliana da Cruz, do bairro De Carli. Alô, Juliana! Tá mandando um alô para toda a galera, né? Turma que vai aí no van, sabadão, tem Oktoberfest. A Silmara tá chegando por aqui agora também, daqui a pouquinho, gente. Tem uma turma que tá chegando. Eu vou convidar vocês pra gente viajar.

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2: Agora 15 horas 39 minutos. Silmara, espera um pouquinho, ela tá indo lá na vizinha tomar o chimarrão, né? Vizinha, espera um pouquinho, deixa a água pronta, senta aí. Que olha só, a gente tem dicas de viagem. Pode combinar aí com as comadres e viajarem todas juntas, que tal, hein? Pense na viagem top que vai ser, né? Daniel, boa tarde!
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1: Obrigado por viajar com a gente em mais um episódio de Viajando com a Transvan Turismo. Que as dicas de hoje inspirem sua próxima aventura.
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10: 15:49. Dor na coluna? Tá doendo as costas, é? 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
10: 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Orlando Simans, que está na nossa sintonia. Obrigado, Orlando. Um forte abraço para você. A Ivanir Antunes Ribeiro também está participando. Já está no sorteio, dona Ivanir. Luiz Souza, também participando com a gente, um forte abraço pra você. Copete, tá ligado aí, mandando um abraço pra todos os amigos e amigas, valeu! Vamos trazer aqui sucesso dos atuais, a participação do ouvinte, depois na sequência tem Rogério Magrão. Lembrando a você que tá aí na nossa sintonia, que tem o sorteio de uma mesa Fute Mesa.

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3: 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É com esse intuito, com esse objetivo que desde o início, desde o primeiro dia do nosso trabalho, nós atribuímos os trabalhos às pessoas designadas. Nós temos um bom convívio de trabalho com todos, são todas pessoas aí muito acessíveis e com as suas atribuições, com suas responsabilidades, e é isso que a gente na transmissão pediu, para que continuem com esse mesmo ritmo, para que a gente possa juntos aí em união, em todas as secretarias, dar o melhor suporte à população videirense. 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
14: Agora 16h05. 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A Salete Capuani está aqui na nossa sintonia. Boa tarde, Salete. A Juliana Freschi também está participando dos sorteios. Obrigado, Juliana. A Maria dos Santos, do Rio das Pedras, está por aqui. Um beijão, dona Maria.

dia. O Marcos Maciel tá mandando um abraço aqui pros amigos Amário, Darcy, toda a turma, né? Em especial pra família. Dado o recado. Ó, trazendo sucesso, Gustavo Mioto. Murilo Rufi.

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10: 16:19. 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A Maria Aparecida Pascoal tá aqui na nossa sintonia. Um beijão, Dona Maria. A Marisa diz que tá lá limpando a casa, conferindo a programação. Obrigado pela audiência, Dona Marisa Coldebella. O Justino Neres também tá na sintonia. Boa tarde, Justino. Um forte abraço.

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1: Agora 16 horas 33 minutos. Resultado do sorteio tá aqui na mão. Final do telefone 9671. Jéssica Daniele. E o final do telefone 0030. A dona Salete Capuani, cada uma vai ganhar um ingresso para a pastelada que acontece amanhã na escola Fidelis Antônio Fantin, das 17 às 21 horas. Daqui a pouquinho, meninas, vocês vão receber a mensagem de confirmação. Tá certo? E olha só, a turma aí que vai pro bailão, os ganhadores já receberam a mensagem de confirmação. Sigam as orientações para a retirada dos ingressos. Sabadão tem baile no Clube do Vans. É a Oktoberfest com Paulinho Mocelin, Alex Ronaldo e Energia Nova. Easy Class, Supermercado Itália, Placide e Doutor Hérnia voltam amanhã aqui no Show da Tarde. Na sequência, tem o Videira Notícias.

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1: Agora 16 horas com mais 45 minutos. Temperatura marcando 22 graus aqui em Videira. O sol apareceu, está entre bastante nuvens, mas pelo menos deu o ar da graça, né? Todo mundo estava esperando por ele. E olha só, nós temos hoje a visita das representantes da Escola Fidelis Antônio Fantin, a Mariane e a Zaira. Boa tarde, meninas.
2: Boa tarde.
1: Tudo certo?
2: Tudo.
1: Hoje o Videira Notícias vai ser um pouquinho diferente, porque é um momento especial em que a escola está celebrando mais um aniversário de 40 anos.
3: Isso mesmo. 40 anos de história.
1: Quantos alunos hoje a escola tem?
3: Aproximadamente 505 alunos.
1: 505 alunos estão lá estudando todos os dias, isso, tendo conhecimento, isso, levando informação para a vida, né?
3: Isso aí.
1: E está acontecendo uma ação para arrecadar recursos.
2: Isso. Nós vamos estar promovendo amanhã, juntamente com a APP da escola, uma pastelada, né? A partir das 17 horas lá na nossa escola. E a pastelada, ela, né, faz parte de um calendário de eventos que a escola faz todos os anos, com o objetivo mesmo de arrecadar fundos, né, de arrecadar recursos para nós investirmos na escola, né, na melhoria da escola, também priorizando sempre a segurança dos nossos alunos, proporcionando para eles também momentos diferentes, né, no dia a dia.
1: Como que a comunidade

0: comunidade pode participar?
1: A comunidade pode estar comprando antecipadamente, a gente já está vendendo os cartões na secretaria escolar, ou pode adquirir na hora também o cartão.
0: Inicia amanhã às 17 horas até às 21.
2: Isso, até às 21 horas.
0: São pastéis de quais sabores?
1: Nós temos os sabores de carne, pizza, frango e chocolate.
0: Quatro sabores.
1: Isso. E o cartão contempla 3 sabores, né? Então, adquirindo um cartão, leva 3 pastéis pelo valor de R$20.
0: Você pode colaborar, então, com a Escola Fidelis Antônio Fantin, que fica no bairro Cibrazem.
1: Isso.
0: Meninas, mais alguma informação?
2: Não, a gente gostaria de agradecer a rádio, né, pela oportunidade, pelo espaço também, e convidar a nossa comunidade escolar, né, os nossos alunos, os nossos vizinhos ali de perto da escola, e quem quiser nos ajudar, nós vamos ficar muito felizes.
0: Vai ter venda antecipada, já está tendo, e também
1: isso,
0: na hora.
1: Isso mesmo.
0: Então, muito obrigada pela audiência, parabéns à escola por seus 40 anos.
1: Obrigada.
0: E nós vamos trazer agora informações com Fabiano Trindade, das eleições 2026. Fabiano entrevistou na tarde de hoje o capitão da PM.
3: Uma boa tarde para você que acompanha a nossa programação. Falamos direto aqui do quartel da Polícia Militar. Viemos conversar com o capitão Marcos Evandro Tarniovics, que vai falar para a gente sobre eleições que se aproximam, primeiro turno, próximo domingo. E a gente veio saber aqui do capitão como será o trabalho da PM e já a orientação, né, para as pessoas, já que é um momento diferente também e que a segurança pública estará sempre envolvida nesse caso também, né, capitão? Boa tarde, explica um pouquinho para a gente.
4: Boa tarde a todos os ouvintes da RBV Rádios. Primeiramente, é importante tranquilizar a população. A Polícia Militar está trabalhando, né, no planejamento, organização do policiamento para que o processo eleitoral, então, transcorra com segurança, tranquilidade e normalidade em nossos municípios. A gente abrange aqui uma área de 9 municípios que pertence à 2ª Companhia do 15º Batalhão. O nosso trabalho começa bem antes, né, das eleições do domingo, com o planejamento operacional, alinhamento com a justiça eleitoral, a organização do efetivo que será empregado durante todo esse período eleitoral. Então, no domingo, a gente terá policiamento reforçado, teremos uma atenção especial aos locais de votação, aos pontos de maior circulação de pessoas e às situações que possam exigir uma intervenção, então, policial. Nosso objetivo, né, principal é sempre garantir a ordem pública, prevenir a ocorrência e proporcionar, né, condições para que cada cidadão possa exercer livremente seu direito de voto. Basicamente, o nosso trabalho é a prevenção e o transcorrer da normalidade para que as pessoas possam exercer seu direito.
3: Uma das questões, né, capitão, é que a nossa região aqui, nas últimas eleições, pelo menos, não aconteceram fatos graves, assim, né, como a gente vê em outros locais. Isso, de uma certa forma, também ajuda, né, o trabalho que é sendo realizado.
4: Nós temos uma população ordeira, pessoas responsáveis, e a gente pede essa conscientização das pessoas, que respeitem, né, respeitem o direito dos outros, também respeitem as regras e as leis, né. É importante, então, também a gente destacar a atuação policial. Ela sempre está pautada pela legalidade, pela imparcialidade, pelo respeito ao cidadão. Então, nós, enquanto polícia, não estamos a serviço, né, de partido ou candidato, e sim a serviço da sociedade e da democracia.
3: Então, na dúvida, ou a população tendo que chamar a PM, como sempre, né, a Polícia Militar está sempre presente, né, para auxiliar e para garantir a segurança.
4: Sim, a Polícia Militar estará presente, como também juiz eleitoral, chefe do cartório eleitoral, promotor, pessoas, né, que estão à frente desses trabalhos. E a gente pede sempre que as pessoas estejam atentas, precisarem também, liguem ao 190. E a nossa orientação para a população é que compareça aos locais de votação com tranquilidade, respeito às regras eleitorais e diante de qualquer situação em que possa, então, comprometer a segurança ou a ordem pública, nos procure. Estamos à disposição 24 horas, 7 dias da semana.
3: Muito bem. Deixa eu agradecer aqui o capitão da PM de Videira, né? está sempre conversando com a gente, orientando, né? O Marcos Evandro Tarniovics, mais uma vez aqui, sempre disposto a trazer essas informações, capitão. Obrigado, uma boa tarde.
4: Muito obrigado, uma boa tarde.

0: E a todos os participantes aí do grupo RBV Rádios e também a toda a população que acompanha a programação. Muito obrigado, um abraço.
1: Então as informações que eu trago nesse momento e agora nós voltamos ao estúdio.
2: Daqui a pouquinho depois, em intervalo, tem mais informação para você aqui no Videira Notícias.
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Agora 16 horas 57 minutos, Videira sediou hoje, dia 1º de outubro, o seminário de apresentação do novo Currículo Regional da Educação Infantil da AMARP. O evento aconteceu no Parque da Uva e reuniu 500 secretários municipais, equipes pedagógicas e professores de 8 municípios da região. O documento foi construído coletivamente ao longo de 8 meses e passa a orientar as práticas pedagógicas nas escolas que atendem crianças de 0 a 6 anos. Participam profissionais de Videira, Fraiburgo, Iomerê, Arroio 30, Salto Veloso, Pinheiro Preto, Tangará e também Ibiam. A abertura contou com a fala, né? E também participação do prefeito em exercício aqui de Videira, Rafael Balestrin, e do secretário de Educação, Cláudio Pistori. O Banco Central retirou nesta quinta-feira, dia 1º, o limite de R$ 500 por transação do Pix por aproximação. Com a mudança, o teto específico para esse tipo de pagamento deixa de existir. Mas os clientes continuam sujeitos aos limites e às regras de segurança definidos pelos bancos. Também será possível solicitar aumento ou redução dos limites pelo aplicativo da instituição. O valor que poderá ser utilizado varia conforme o banco e o perfil de cada conta. O Pix por aproximação permite pagar apenas aproximando o celular da máquina do estabelecimento, como acontece com cartões por aproximação. A Oficina Municipal de Teatro de Arroio 30 participou na noite de ontem da 11ª edição do Festival de Teatro de Videira. No palco do Centro de Eventos de Videira, os jovens apresentaram o espetáculo A Flautista de Hamelin. O elenco é formado por crianças e adolescentes de 8 a 16 anos que participam de ensaios mensais. A montagem é uma releitura do clássico infantil e traz uma mensagem sobre a importância de cumprir promessas. A apresentação contou ainda com a presença de autoridades de Arroio 30.

0: Acontece hoje na Igreja Matriz de Videira a Santa Missa em honra a Santa Terezinha. Ernesto Júnior entrevistou o padre Fernando, que fala mais.
1: Santa Terezinha é uma doutora da igreja, muito conhecida, né? Principalmente pelas rosas. Santa Terezinha era uma mística e levou muitos corações a amarem a Jesus. E a igreja tem essa memória afetiva e litúrgica para com ela e todo o legado teológico e espiritual que ela deixou na igreja. Então hoje, às 19h30, nós vamos celebrar a memória litúrgica de Santa Terezinha com a Santa Missa e vamos fazer a bênção das rosas para todos aqueles que quiserem levar as suas rosas para serem abençoadas.
2: Então aí fica o convite também a toda a população levar a sua rosa, mas também se não puder levar rosa, se fazer presente no momento da celebração, né?
1: Com certeza, leve sua rosa, se não tiver uma rosa para levar, vai, se faz presente, reza, pede a intercessão de Santa Terezinha e a graça de Deus.
0: Muito bem, a celebração acontece hoje às 19h30 na Igreja Matriz de Videira. O Videira Notícias vai ficando por aqui, nós retornamos amanhã em nova edição. Na sequência, você confere o Entardecer no Sertão.
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5:09. Muito boa tarde, estamos chegando aqui na Videira com mais um programa Nosso Entardecer no Sertão. Opa, quinta-feira, 1º de outubro, 2026. Temperatura está marcando 22 graus, sol entre nuvens aqui em Videira, depois de bastante chuva, né? O sol apareceu aí, né? Entre as nuvens, mas deu o ar da graça aí, né, gente? Estamos chegando a partir agora até as 19 horas. Gilmar Times te faz companhia aqui na Videira. Hoje é dia, início da semana da vida, dia internacional do idoso, dia internacional da música, dia nacional dos vereadores. E também aí estamos na lua cheia, meu povo. A partir agora, Gilmar Times com muita música pra você. 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Estamos chegando para te fazer companhia aqui na Videira, 5 horas e 10 minutos.

0: 5:17.
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Vamos seguindo aí com o nosso programa, trazendo mais música aqui na Videira. Deixa eu mandar um abraço pro povo ali que estão trabalhando ali no posto, né? Posto de gasolina ali em frente ao Parque da Uva. Um abraço para toda a gurizada lá, o pessoal tá corradinho lá fazendo eco aí, né? Isso. Um abraço lá pro nosso amigo Alcir e toda a turma aí, pessoal, gente boa, né? Ali do posto ali de gasolina em frente ali o Parque da Uva aí, né, gente? Valeu, pesado. Bom trabalho então, hein?

0: 5:32.
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8: 5h39 é o nosso Entardecer no Sertão, gente. 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

6h54, daqui a pouquinho tá ele, o Padre Jair e a oração da Ave Maria. A gente vai seguindo aí com o nosso programa e falando aí pra vocês aqui, né, do Itália Atacadista, o atacado da nossa cidade, gente, mais barato aí, tem sabão em pó brilhante, sem perfume, 4,25,98 kg, você compra pizza perdigão, 460 gramas, e vai pagar só 11,98, né? 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Opa, bom também. Vamos seguindo aí, atendo aqui a participação do Vilmar Zager, tá ligado com a gente, quer ouvir a música, oferece pro seu filho Roberto Zager, e quero ouvir o Menino da Porteira. Obrigadão pela participação. Tem aqui a Angelina, tá ligado com a gente, quero ouvir música do Rick Renner Sem Direção, e ofereço pra minha vizinha Silmara. Obrigadão pela participação. Depois da oração, trago aí o Rick Renner cantando.

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1: Olá, meu irmão, minha irmã, meu amigo, minha amiga, que bom estarmos juntos nesta quinta-feira, começando o mês de outubro, mês missionário. Que bom rezar com você. Quero rezar para todos os missionários, claro, que estão além fronteira, aqueles que estão aí, né, nos seus lares, aqueles que são missionários aí, sabe aonde? No trabalho, que leva a palavra de Deus, que fala a verdade, né, que buscam sempre incentivar as pessoas pro lado do bem. Esses também são missionários, são anunciadores da palavra de Deus. Quero acolher você, sua família, nesse momento, onde quer que você esteja, nesse início de mês, dizendo assim: o anjo do Senhor anunciou a Maria, e ela concebeu do Espírito Santo. Eis aqui a serva do Senhor, faça-se em mim segundo a vossa palavra. O Verbo se fez carne e habitou entre nós. Na história da vida de hoje, eu quero falar para você sustentabilidade. Não derrube as árvores frutíferas, coma dos frutos, mas não corte as árvores. Será que elas são seus inimigos para que você a destrua? Deuteronômio 20:19. Deus determina ao homem a preservação da floresta, pois elas lhe fornecerá alimento para a sobrevivência. Atualmente ouve-se muito falar em sustentabilidade. Afinal, o que é sustentabilidade? Podemos dizer que é um conceito sistêmico que está relacionado a continuidade dos espaços econômicos, culturais, sociais, ambientais da sociedade humana. Na prática, é promover a exploração dos recursos naturais das plantas, procurando conservar o equilíbrio entre o meio ambiente e os seres humanos e toda a biosfera que deles depende para existir. Todos nós somos responsáveis pela preservação dos recursos naturais e devemos fazer a nossa parte, a começar do meio em que vivemos. Meu irmão, minha irmã, meu amigo, minha amiga, falar em sustentabilidade parece que é um bicho, né? O padre Jair vai falar. Eu vou falar aqui de uma coisa muito séria. Uma coisa que a gente precisa é ter equilíbrio. É só isso. Ninguém está falando isso, aquilo, que não sei o quê. Não, eu

0: Estou falando aqui, o meio ambiente, a nossa vivência. E se a gente quiser, é só fazer uma pesquisa desse mundão afora, né? Que uma grande parte do nosso solo hoje está contaminado. Isso, nós estamos tomando água contaminada por várias coisas. Pode ser por exploração no minério, pode ser por dejetos de suínos, que a gente sabe que isso contamina, né? O lençol contamina os nossos poços aí, pessoas que consomem. Por isso a gente tem que olhar isso com carinho. Ninguém está dizendo que não tem que produzir, ninguém está dizendo que não tem que, né, ampliar a sua produção. Tem que ampliar sim, mas preserve, olhe a vida que está ali, né? Vocês observaram muito bem que teve uma onda de frio há não muito tempo atrás, né? Aí muitas cabeças de gado morreram no Mato Grosso. Por quê? Se tivesse lá deixado um pouquinho de mato, eles podiam estar lá dentro e estariam embaixo daquele mato, né, realmente cortando o vento, estariam ali preservados e com vida. Então, são atitudes que a gente pode tomar que preserva a vida do animal, a gente tem o nosso ganho, nós temos a nossa sustentabilidade e conseguimos viver em harmonia com essa sociedade, harmonia com o meio ambiente e tendo sempre o pão de cada dia farto em nossa mesa. Por isso, isso é um dom que Deus nos deu. Incentive o crescimento econômico de maneira consciente, priorizando a qualidade de vida das pessoas, mas preservando os recursos naturais. Estimule dentro da tua família a reciclagem das coisas. Não jogue ali galão para lá, para cá, que você pode fazer o quê? Contaminar o meio ambiente. Ah, isso não vai mudar nada. Só que isso vai deixar um grande problema pro futuro, pro teu filho, pros teus netos. Cuidado, porque a ganância de hoje pode se tornar um efeito maléfico amanhã para a tua própria família. Nunca esqueça disso. Quero assim te colocar nos braços desta mãe, com muito carinho, dizendo: ó minha senhora, ó minha mãe, eu me ofereço toda a vós em prova do meu amor para convosco, e vos consagro hoje e sempre meus olhos, meus ouvidos, minha boca, meu coração, inteiramente todo o meu ser, porque assim sou vosso, ó incomparável mãe. Guardai-me, defendei-me como bem e propriedade vossa. Sou todo vosso, Maria, sede minha mestra de vida, com Cristo e para Cristo. Amém. Ave Maria, cheia de graça, o Senhor é convosco. Bendita sois vós entre as mulheres, e bendito é o fruto do vosso ventre, Jesus. Santa Maria, Mãe de Deus, rogai por nós, pecadores, agora e na hora de nossa morte. Amém. Pela intercessão de Nossa Mãe Maria, Deus derrame suas bênçãos sobre você e sua família. Em nome do Pai, do Filho e do Espírito Santo. Amém. Obrigado, meus irmãos. Obrigado, minhas irmãs. Um beijo no coração de todos. Fiquem todos na proteção divina. Nos encontraremos aqui rezando com você e por você.
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0: 10h11, vamos seguindo aí com o nosso programa. É, aquele abraço pra você, meu amigo, minha amiga, na sintonia, finalzão de tarde, a noite que vem chegando. Estamos aí com o nosso programa, né? E até às 7 horas te faço companhia aqui na videira, hein?
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0: Lembrando a todos aí, pessoal, que vamos ter aí no próximo dia 12, então, a grande festa lá na Comunidade Aparecida, a Videira, festa em honra Nossa Senhora Aparecida. Esse ano aí, né, um pouco diferente a programação, é diferenciada, porque vamos ter no dia 11, né, no dia 11, deixa eu pegar certinho aqui a programação.
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0: Vamos lá então, pessoal, dia 11 do domingo, né, de outubro, vai ter aí a venda de combos, né, de churrasco aí do de gado, acompanhado de maionese, pão, saladas por R$150, tá bom, gente? Então, você tem que fazer a reserva do combo até no sábado, dia 10, né, faz a reserva do combo aí, né, da carne de gado, será vendida somente no combo aí no dia 11. Aí, tá bom, gente? 991449070. Então você, até o dia 10 aí, você faz a reserva para retirar o seu combo aí dia.

0: dia 11, porque a carne de gado no dia 11 vai ser só entregue mediante a reserva, né? Até o dia 10, então, tá certo? E a partir das 12 horas aí no dia 11, então, vai ter venda de leitão assado, galinha assada, além de serviço de bar e cozinha, venda de pudim, bolos, cucas, pastéis, cachorro quente, pães e salada aí, certo, gente? E os combos vão ser entregues a partir das 11 horas da manhã, então, tá bom? E no dia 12, né, aquela programação extensa aí, né, que teremos aí a procissão aí, saindo da Bairro Farroupilha, com acolhida aí aos romeiros às 8h30, né, a chegada prevista lá na Comunidade Aparecida, 9h30 é a missa, transmitida aqui pela Rádio Videira, 12 horas aí, teremos então um almoço festivo, um churrasco de gado, leitão, galinha assada, pães, cucas e saladas, né? Uma delícia aí, tá bom, gente? É isso, então passa lá na Festa Aparecida para almoçar também, né? Opa! E de à tarde já dá para arrastar o pé lá, tem o grupo A3 das 3 até as 18 horas, música ao vivo para vocês, a entrada é franca, antes aí tem o terço às 14 horas, tradicional terço em honra à Nossa Senhora Aparecida, e para fechar a festança aí à noite, então, teremos aí o grupo Talagaço, né? Animando matinezão a partir das 19 horas aí, certo? Então, ingresso antecipado, já pode comprar o Boneco de Neve, Cantina no Novito e lá em Freiburgo pelo aí o Pix 99900-5440. Lembrando que durante a tarde aí, no dia 12, haverá aí cavalinho, brinquedos, pintura facial para as crianças. Então, para você aproveitar aí o dia todo, vai lá de manhã, faz aí a sua oração, né? Participa da missa, fica pro almoço, à tarde tem matinezão. Enfim, uma extensa programação lá no Comunidade Aparecida que começa no dia 11 aí, tá bom? E é o seguinte, lembrando que no dia 11, no domingo, eu vou estar com o programa de domingo ao vivo lá, né? Ao vivaço, contando os detalhes pra vocês desta grande festa, então. Tá certo, gente? Já vamos começar no dia 11, falando lá com o pessoal, fazendo as entrevistas aí, né? Trazendo os detalhes da festa pro povo, né? Então, no dia 11, já vou estar com o programa de domingo ao vivaço lá. E no dia 12, que é o dia da nossa Aparecida, a nossa equipe já vai estar acompanhando a procissão desde as 6 horas da manhã aqui do bairro Farroupilha aí, tá certo? E programação ao vivo direto lá da festa aí. 6h15, e falo pra você aqui da Odonto Top, seu filho precisa de aparelho? 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O Odonto Top, 6h15, a gente vai seguindo com o nosso programa.
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0: Vou dar um abraço lá pro Paulo, né, Paulo? Paulo Radiador, está ligadão com a gente, como é que tá aí? Tudo certinho, tudo tranquilo, valeu, obrigadão pela companhia também, né? Vamos de moda na sequência, gente, aí, vamos trazer aqui a música do Leonardo cantando aqui no finalzão de tarde, é a nossa Rádio Videira, Entardecer no Sertão, a música sertaneja, pra você, o sertanejão classe A do rádio, Amor Dividido.

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6: Vamos trazendo a previsão do tempo na sequência. Leandro Puchalski, fala pra gente. Me fica o tempo aí para essa sexta-feira, final de semana chegando por aí.
7: Bom, sexta-feira já tem mais aberturas de sol. Aproxima uma massa de ar frio, então a temperatura na madrugada ao amanhecer dessa sexta baixa, um pouco abaixo de 10 graus, começa a sexta e o sol aparece com nuvens, mas ele aparece. E as temperaturas da tarde se aproximam de 19, 21 graus. Sábado tem os seus momentos nublados, mas tem sol, tem tempo seco. E no domingo, pessoal, das eleições, tem previsão de chuva. Não chove o domingo inteiro, pelo contrário, tem até bons momentos mais nublados. Mas tem previsão de chuva. E eu chamo atenção, tá? Quanto mais na madrugada, nas primeiras horas da manhã do domingo, maior a condição de chuva. Inclusive, isoladamente, com alguns temporais, temos que ter atenção. Depois a gente vai atualizando isso para vocês. Abraço. Abraço a todos, informações do tempo da Puchalski, meteorologia.
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1: 6 horas e 26 minutos, finalzão de tarde, o nosso Entardecer no Sertão. Deixa eu mandar um alô pro nosso amigo Paraná, né, Paraná? Como é que tá? Tudo certinho, tudo tranquilo? Eu, pera, opa, bom também. Tá ligado com a gente, curtindo a programação da Videira, tá mandando um alô pro povo lá do Santo Teresco, aí lá do nosso amigo aí, o Dirceu, né? Toda a turmada aí, lá pro Nego, pro Varela aí, todo o pessoal, né? Isso. Obrigado pela companhia, o povo da janta aí, de quinta-feira, também pro Hermes aí, todo o pessoal, né? Valeu, grande abraço, então. Obrigado pela companhia, curtindo aqui o nosso finalzão de tarde, gente.

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0: 6h40, finalzão de tarde na videira. Deixa eu mandar um alô aqui. Quem é que pediu música? Curtindo a programação.
1: Boa noite, Edmar. Toca a música Amor de Violeiro para quem está na escuta, para toda a minha família e meus amigos. Do Eduardo Costa. Marisa Codubela, Bairro Sobressol.
0: Valeu, obrigado pela participação. Deixa eu mandar um alô pro Rogério, né, Rogério? Como é que tá aí? Nosso amigo Rogério, curtindo a programação da videira aí. Isso, o Abrão, o Penacho, né? Isso, é o Zé, né, Zé? Obrigado pela companhia, tá ligado com a gente, curtindo a programação da videira. Capricha aí, rapaz, capricha aí, né? O seguinte, vamos, né, assim com o nosso programa. Vou trazer aqui o Eduardo Costa cantando na sequência.

0: 6h45.
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1: 10 minutos faltando para as 7 horas, chegando ao final de mais um programa. 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Vamos deixando aí o nosso abraço. E a gente volta amanhã, a partir das 6 horas, com o nosso Álvaro Sertanejo. Amanhã à tarde, mais um Entardecer no Sertão. Valeu, povo. Até mais.

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2: A produção de leite no Brasil atingiu 36,7 bilhões de litros em 2025, novo recorde e alta de 2,7% em relação ao ano anterior. O resultado representa o terceiro ano consecutivo de crescimento e foi alcançado mesmo com a redução de 2,7% no número de vacas ordenhadas, que somou 14,7 milhões de animais. Os dados fazem parte da pesquisa da Pecuária Municipal divulgada pelo Instituto Brasileiro de Geografia e Estatística, o IBGE. Segundo o levantamento, o número de vacas ordenhadas é o menor desde 1979, enquanto a produtividade das propriedades leiteiras segue em alta. De 2024 para 2025, a produtividade média aumentou 5,6%, chegando ao recorde de 2.400.

0: 198,7 litros por vaca. O IBGE relaciona o avanço a condições climáticas favoráveis, investimentos em melhoramento genético e a reorganização da base produtiva. Para mais informações, acesse o portal rbv.com.br.
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1: Um homem de 70 anos foi encontrado morto na área externa da própria residência na noite de ontem em Canoinhas, no Planalto Norte de Santa Catarina. O filho da vítima estava dentro do imóvel e posteriormente declarou à Polícia Civil que havia matado o pai com uma faca, conforme informações da Polícia Militar. A vítima foi identificada como Sebastião Cris Cândido, conhecido como Tião. O corpo estava caído na parte externa da residência localizada no bairro Sossego, apresentando diversos ferimentos. Nas proximidades, os policiais encontraram um machado que foi mantido no local para evitar a alteração de possíveis vestígios. Os policiais encontraram o filho de Sebastião em um dos quartos. Segundo a PM, ele apresentava sinais de desorientação e falava de maneira desconexa. Durante a abordagem, os agentes determinaram que o homem colaborasse, mas não obtiveram resposta. Diante da situação e da necessidade de realizar a contenção de forma segura, os policiais utilizaram um dispositivo elétrico incapacitante. Depois de ser imobilizado, o homem foi conduzido até a delegacia da Polícia Civil. Na unidade, afirmou que havia matado o próprio pai utilizando uma faca. 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